nome de Jesus. Aleluia. Obrigado, Senhor, pela tua presença.

Te honramos, Senhor. Porque Deus é Deus. Ele fará o impossível acontecer na tua vida, meu irmão, minha irmã. E no poder do nome de Jesus, Ele moverá céus e terra, e fará milagres, e fará sinais, e fará o impossível acontecer no poder do nome de Jesus. Aleluia.

Por maior que possa ser a tua dor, por mais forte o sofrimento que tu tenhas, não te esqueças.

0: Aleluia.
1: Pois Ele é a nossa paz. Criou um novo homem, fazendo a paz.

alegrar sempre no Senhor.

Quantos podem dar um grito de vitória? Agora só aqueles que são vencedores, digam amém. Quantos aqui se encontraram com o Senhor Jesus? Então nessa noite você vai declarar: eu me encontrei com Ele e a minha vida foi transformada para sempre.

honra aquele que venceu. Toda honra e toda glória seja dada a Ele. Aleluia. Recebe, Senhor Jesus.

existe salvação pro perdido. Senhor, diz, fumou. Saiba que existe salvação. Tire a máscara do pecado. Tire a mentira que está instaurada no seu coração.

Aleluia. Aleluia. Levante suas mãos ao céu. Ah, uma presença tão doce.

Jesus pôs-se em pé e clamou, dizendo: Se alguém tem sede, venha a mim e beba. Quem crê em mim, como diz a Escritura, do seu interior correrão rios de água viva. João 7, 37 e 38.

E agora são 9h08, 9h08, é você ligado no Sistema Vivos. É o nosso stream, levando a palavra viva de Deus para você nessa manhã abençoada. Hoje é uma manhã de terça-feira, gente. Terça-feira, dia 12 de maio de 2026. Hoje para nós um dia diferente, um dia agradável por aqui. Temperatura agradável, dia nublado, fechado. Tá com a cara bonita hoje aqui, hein? Tá super agradável mesmo. A você que já está ligado, muito obrigado pelo carinho da sintonia, aliás, da conexão. Aqui não é sintonia, aqui é conexão, não é? Sintonia lá na FM. Mas aqui você está conectado no vivos.com.br, em algum aplicativo que nos retransmite, enfim, coisa assim desse tipo. A todos vocês, muito obrigado pela oportunidade, que é sempre especial, de estarmos juntos para louvarmos, adorarmos e bendizermos o nosso Senhor e Salvador. Onde não foi possível estarmos... Aliás, onde estive aqui? Não, onde eu estive? Estou confundindo. Onde nós estivemos aqui com vocês? Até às 11 horas aproximadamente. Na sexta que eu não estive. Em decorrência de uma gripe, de uma tosse que eu estou aqui, que só a misericórdia de Deus. Mas está valendo, gente. Vamos orar para iniciarmos essa edição de hoje. Meu Deus amado, muito obrigado pela Tua graça, pela Tua misericórdia, pelo Teu zelo que é sem par para com as nossas vidas. Muito obrigado, Senhor, porque a cada instante, a cada minuto podemos ver, sentir, contemplar a Tua graça e nos deixar envolver pelo Teu Santo e Bendito Espírito. Prepara-nos para que nós possamos ter momentos de comunhão contigo, Senhor. Momentos verdadeiros, momentos reais, que possamos usufruir dessa verdade, Pai. A verdade de estarmos diante do Teu altar, de fazermos aquilo que Tu queres, de observarmos a Tua palavra e vivermos segundo os Teus preceitos. Prepara-nos para que em todas as situações olhemos para Ti e confiemos em Ti, Senhor. Crie em nós um coração reto, um coração puro, um coração fiel. Crie em nós um coração temente e assim possamos crescer na Tua presença. Quero clamar que Tu venhas olhar para minha saúde, restaurar-me, Senhor, renovar as minhas forças, olhar para esses que estão ligados com a gente, que Tu venhas abençoá-los, sustentá-los, fortalecê-los e que nós possamos ter momentos de comunhão contigo nesta manhã, Pai. Fala sempre ao nosso coração, em nome de Jesus. Amém, Senhor. Aleluias.

9:11, é a hora oficial de Brasília, também aqui em nosso streaming. Que Deus abençoe grandemente a tua vida, que você possa, nesta manhã, deixar-se envolver pelo Espírito Santo do Senhor. Deixe-me abraçar a pastora Sônia, que geralmente está ligada com a gente. Abraço, pastora, lá em Mogi das Cruzes, São Paulo. Deus te abençoe, abençoe a Bia. Abraço também a Jaqueline, de Guarulhos, São Paulo, sempre por aí. Um abraço, Jaqueline. Deus te abençoe, guarde a tua vida. Nosso querido irmão Fernando, lá de São Luís, que a graça e o cuidado do Senhor esteja com você, entre outros que sempre estão ligados com a gente nas manhãs, aqui pelo vivos.com.br. A todos nossa gratidão, nossa alegria, nosso prazer em estarmos juntos. Que Deus nos abençoe, que nós possamos sempre crescer nessa comunhão, né, gente? Vivendo a verdade do Senhor e nos deixando guiar por Ele, haja vista que o nosso amado Jesus é tudo. Amém? É nosso objeto de vida, nosso objetivo de vida, é a nossa alegria, é a nossa paz, é a nossa satisfação. Jesus é tudo para nós. A Ele, portanto, seja toda a honra e toda a glória hoje e para sempre. Se porventura você deseja falar comigo, é só chamar-me pelo WhatsApp. Você pode chamar-me pelo 27 997 03 1331. Vou repetir: 27 997 03 1331. Inclusive abraçando também a nossa irmã Silvana dos States. Essa sempre nos acompanha pelas manhãs. Deus abençoe, Silvana. Deus esteja contigo. É isso aí, povo que nos ouve pelo vivos.com.br. Vamos ter um pouco mais tarde até a voz aguentar por aqui. Cara, tá difícil esse negócio, hein? Me falaram que tomar alho, que amassar uma cabeça de alho, espremer junto um limão e beber aquela gororoba, diz que resolve, né? Acho que vou fazer esse negócio aí. Amassar uma cabeça de alho, um limão junto e mel também, acho que mel. Faz aquela gororoba e engole sem sentir o sabor, né? Diz que é bom para essas tosse que não quer te deixar, para essa... Sei lá, negócio meio estranho. Mas valeu, gente. 9:13, é você pelo vivos.com.br. Deus abençoe você, a sua casa, a sua família. A previsão é irmos até as 11 horas conversando a respeito das coisas do Senhor. Se aparecer um tema interessante, toda a palavra do Senhor é interessante, mas se despertos para um tema interessante da palavra, vamos conversar com vocês a partir das 10 horas. Falou? Vamos para mais um louvor? Vamos para mais um louvor.

Muito bem-vindo, gente. Muito bem-vindo, amados. Agora são 9 horas e 26 minutos, hora oficial de Brasília. É você ligado pelo sistema vivos.com.br. Eu sou teu irmão Elias. Estou na cidade de Montanha, no estado do Espírito Santo. E onde quer que você esteja nesse momento, que a graça, o cuidado, o zelo do Senhor esteja com você. Você que nos ouve pelo vivos.com.br, Rádios Net, Rádio Garden ou outro sistema que nos retransmite. A todos vocês que estão pelas diversas plataformas, muito obrigado pelo carinho da conexão, muito obrigado por estarmos juntos. Que Deus continue abençoando as vossas vidas.

Existe uma lei chamada Lei de Gerson. Deixa eu fazer uma pesquisinha, por que essa lei existe? Deixa eu olhar aqui no Google. Eu me lembrei agora de falar sobre isso. Lei de Gerson, origem. Deixa eu ver aqui, qual é a origem desse tal de Gerson aí? Não é uma coisa relativamente recente. Deixa eu falar para vocês a respeito da Lei de Gerson. A Lei do Gerson. Lei de Gerson. A Lei de Gerson originou-se de um comercial de cigarros Vila Rica em 76. É uma lei nacional. Pensava que esse negócio era lá das Grécias da vida. Que essa tal de Lei de Gerson era lá das Grécias da vida. É uma lei, é algo nacional. Vamos lá. A Lei de Gerson originou-se de um comercial de cigarros Vila Rica em 76, estrelado pelo jogador de futebol Gerson, onde a frase "gosto de levar vantagem em tudo, certo?" foi utilizada para promover o cigarro mais barato. A expressão tornou-se sinônimo de jeitinho brasileiro e malandragem. Rapaz, eu achava que essa Lei de Gerson era um negócio mais sério. Era lá das Grécias da vida, daquele povo de antigamente, não é? Muito antigo. Mas tem a ver com uma propaganda de cigarro, rapaz. Olha aí. E devido a essa frase, a frase lá do comercial era "gosto de levar vantagem em tudo, certo?" Apesar que no cigarro ele não estava levando vantagem nenhuma, não é? Estava se matando aos poucos, apesar que bem provável que ele não fumasse. Mas veja, a Lei de Gerson, ela tornou-se sinônimo disso aí. Jeitinho brasileiro, malandragem, coisa assim desse tipo. É levar vantagem. Quando a pessoa faz alguma coisa visando levar vantagem de uma forma dúbia, é a Lei de Gerson sendo aplicada. Agora eu fiquei surpreso, viu gente? Surpreso mesmo. Sinceramente, eu achava que essa Lei de Gerson era coisa que remontava aos 2, 3, 4 mil anos atrás. Em saber que ela é nacional, é uma surpresa, hein? Misericórdia, Brasil só inventa coisa ruim mesmo, só a misericórdia de Deus, hein? Oh. Mas veja, eu estava aqui pensando da semana passada, pensando sobre a semana passada, e deixe-me dar um exemplo para vocês. A Lei de Gerson, ela é mais comum do que parece, apesar que poucos a conhecem, poucos sabem que aquele jeitinho, levar vantagem, até desonesta, geralmente desonesta. Tem uma lei por trás, chamada Lei de Gerson. Não é bem uma lei, não é? Vocês entenderam. Vamos colocar uma colocação filosófica por trás. Eu estava pensando a respeito disso e me ocorreu... A semana passada, deixa eu ver que dia foi. Foi na quinta, foi no sexta, foi no sábado... Acho que foi no sábado, foi na sexta ou foi no sábado passado. Eu fui até o mercado para comprar uma grelha. Falei, Tenilson, vou comprar uma grelha. E fui até o mercado, procurei aqui um lugar, encontrei. Encontrei um local que tinha grelha. Comprei uma grelha. É um negócio de futuro, né? Mas comprei uma grelha. Tudo bem, eu vi o preço. Vi o preço da grelha, aquela coisa toda. Comprei outras coisas juntos com essa grelha. E quando foi passar lá no comércio, não é bem um supermercado, é uma espécie de mercearia lá do Hernandes. E o Hernandes que estava no caixa, inclusive, o dono da mercearia. Aí ele passou os produtos. Atrás de mim, aguardando a vez, tinha uma senhora, uma moça, tinha umas duas ou três pessoas. E eu vi que essa senhora... Só que nem me liguei. Eu vi que ela olhou a grelha, falou, oh, que coisa legal isso aqui, comentou alguma coisa assim, ponto final. Não comentou nem comigo, comentou com a amiga dela que estava ali. Aí passou aquilo lá, o Hernandes passou aquelas pequenas compras. Aí ele falou o valor. Quando ele falou o valor, eu vi que o valor que ele me passou, tipo assim, não correspondia com a conta que eu tinha feito mentalmente. Eu vi que tinha ficado menor essa soma dele. Na verdade, tinha ficado R$40 a menor. Eu achei, aí eu falei, ó, Hernandes, está errado essa conta sua, viu? Confere novamente esse produto. Eu não tinha feito mentalmente a conta, mas quando eu vi o valor que ele me passou, claro, não tinha como ser aquele valor, não é? Estava inferior.
Ele repassou o produto realmente. Ele tinha somado apenas a metade do valor da grelha. Tipo assim, se a grelha custava 85, ao colocar na calculadora, ele fez na calculadora, né? Não passou no... Não passou no código de barra. E quando ele somou, ele, ao invés de colocar o valor da grelha, ele colocou R$40 a menos lá. Sei lá como ele conseguiu fazer aquilo. Eu sei que eu paguei R$40 a mais na compra. Eu poderia ter tudo bem, pegado e pago e ter saído de boa, não é? De boa, sem problema. Às vezes a gente até ocorre isso, né? Mas quando você não tem ciência dos valores. Mas eu tinha olhado o valor e eu vi que estava errado. Às vezes você pode até levar esse tipo de vantagem, mas já não é a lei de Gerson. Quando o cara do caixa erra o valor e você também não está muito atento a isso aí, você não está atento a essa situação, você chega em casa e nem confere isso também. Mas... Aí eu falei para o Hernandes, está errado essa conta sua, confere novamente. Eu não sei qual o valor, mas está errado. Aí ele conferiu R$40 a mais. Tudo bem, isso aí. Eu saí de passo com o senhor, claro. Porque eu não dei o tombo, não roubei. Porque isso é uma espécie de roubo, né, gente? Queira ou não, é uma espécie de roubo. As pessoas podem usar algum tipo de eufemismo. Ah, não, não é roubo, é não sei o quê, porque o imposto está caro. É porque Deus está me abençoando. Tem uns caras mais radicais aí que não vão entrar no céu, que vão dizer assim, é porque Deus está me abençoando, olha, Deus é tão bom comigo, olha o que, é que ele fez. Não, Deus não vai usar erro de ninguém para te abençoar, gente. Bota isso na sua cabeça. O erro de alguém nunca é bênção para você. O Hernandes poderia dar-me lá os 40, não, tudo bem, fica aí para esse valor mesmo, de boa. Aí já era outra história, aí eu poderia olhar e ver essa atitude como uma bênção de Deus para mim. Mas eu não fui abençoado assim, não. Não fui abençoado, não. Ele refez a conta e eu paguei o valor correto. Mas tem pessoas que acham que isso é bênção de Deus. Irmãos, Deus não age por caminhos escusos. Bota isso na sua cabeça, tá? Você que é crente aí e acha que Deus vai errar, vai fazer levar alguém ao erro para te beneficiar. Não pensa nisso não, tá? Isso não vai acontecer. Deus não vai lhe fazer ninguém errar para te abençoar. Deus pode mover no coração de alguém para que esse te abençoe, mas de uma forma ciente, de uma forma consciente. Portanto, desmistificando esse primeiro ponto da bênção. Isso nunca é bênção. Na verdade, quando você tem consciência desse erro, a situação é mais séria do que parece, porque ela deixa de ser bênção e torna-se maldição para você. E essa é a verdade. Ela torna-se uma maldição. Porque você sabe que está errado, você sabe que não é o valor correto, você sabe que não corresponde. E mesmo assim, você está levando vantagem sobre a atitude de alguém. Entendeu? Então isso não é bênção, você está levando na verdade uma maldição sobre a tua vida. Na verdade, eu vou além, você está roubando, e essa é a triste realidade, você está roubando. Bota isso na sua cabeça, não se equivoque, não é de forma diferente, tá bom? Quando você sabe que alguém cometeu um erro e você aproveita dessa falha para te levar vantagem, você não está sendo abençoado, você está roubando alguém. Bota isso na sua cabecinha aí, cabecinha de vento. Outro aspecto. Portanto, esse é um aspecto. Eu vi que estava errado, falei com o dono do comércio que estava errado. Ele fez a correção, paguei o valor correto. Não quis me dar um desconto, mas paguei o valor correto. Outro aspecto, irmãos, é que a pessoa que estava atrás de mim, olha só como são as coisas. Eu não estava nem atento, eu vi que tinha uma senhora e uma jovem, nem sei ao certo, parece que era uma jovem, que estava também me aguardando, não é? Estava ali o Hernandes cobrando e depois isso era a vez dela. Eu vi que ela olhou aquela grelha, mas também não me chamou atenção, não vi se ela viu o preço, não vi se ela viu nada, só vi que ela olhou para a grelha e ponto final. Como fez um comentário sobre a grelha e ponto final. Mas só que ela tinha visto o preço, rapaz.
Olha como são as coisas. Ela viu o preço. Depois que eu falei para o Hernandes que o preço estava errado, aí essa senhora, ela comentou, não é? Que ela, eu tinha visto esse negócio aí, estava errado mesmo, né? Olha só como são as coisas, gente. Olha como são as coisas. Eu poderia ter saído de boa, pagado R$40 a menos, pago R$40 a menos e pronto. Talvez a consciência até tranquila. Mas, e o testemunho que tinha ficado? O testemunho que tinha ficado para aquela senhora? Ela ia olhar para mim, ela sabia que eu tinha visto o preço. Claro, eu estou comprando. Ela sabia que eu tinha visto o preço. E era uma conta não difícil de fazer, porque eu tinha comprado a grelha e mais dois produtinhos, e os produtos eram baratos. Então veja como são as coisas. Aí depois ela comentou, eu vi que estava errado esse negócio mesmo, hein? Eu vi que estava errado. Olha aí, irmãos, sempre tem alguém olhando para você. Não tem jeito, tá? Por mais que você queira fazer uso da lei de Gesso, ela já é errada por si só, mas sempre vai ficar um testemunho. Se eu tivesse levado o produto, o Hernandes, que é o dono do comércio, tudo bem, paguei, etc. Ele nem tinha notado que estava errado. Sinceramente, ele não ia notar isso aí. Naquele corre-corre ali do comércio dele, ele não teria notado que tinha cobrado um valor inferior. Com certeza ele não ia se tocar nesse aspecto. Portanto, eu poderia ter saído de boa sem que isso despertasse nele algum tipo de suspeita. Mas a senhora que estava logo atrás de mim, que eu não sei se ela conhece-me ou não, eu particularmente não a conheço. Mas a nossa cidade é pequena, é uma cidade de 20 mil habitantes, e nós temos, tipo assim, a gente é pastor de uma igreja, aquela coisa toda, aí nós temos um programa na FM local, e isso faz com, já há 16 anos, isso faz com que as pessoas conheçam a gente sem nós as conhecermos. O fato de você ser pastor já te torna um pouco conhecido, as pessoas já te conhecem, né? E você não conhece ninguém, mais ou menos assim. Se eu tivesse levado o produto, teria ficado o meu testemunho para aquela senhora. Só que um testemunho negativo. Se ela porventura realmente conhecesse-me, ela poderia chegar em casa e falar, aquele pastor é ladrão, aquele pastor da rádio. Desse jeito que o povo faz, o capeta é o capeta mesmo, hein? Aquele pastor da rádio é ladrão. Eu estava lá no nome da mercearia é Frango Bom. Eu estava lá no Frango Bom, aí aquele pastor lá da rádio, daquela igreja ali, ele comprou uma grelha e comprou umas coisinhas lá. E ele viu que o Hernandes tinha batido o valor errado, mesmo assim ele ficou caladinho. E pagou o valor do que o Hernandes falou, o valor errado. Veja como são as coisas, irmãos. São vantagens aparentes, mas que vão produzir um testemunho negativo, um testemunho errado, um testemunho falho, que levará as pessoas a olhar para você e vê-lo como alguém do mal, não alguém do bem. Em todas as coisas, irmãos, o nosso testemunho precisa ser puro, reto, testemunho fiel ao Senhor. Não tente jamais levar vantagem sobre nada. Aquilo que é seu, aquilo que não é seu, não é seu. É a história lá do César. Daí a César o que é de César, mais ou menos assim. Daí a César o que é de César. Se você comentar com o cara lá do seu comércio, se eu tivesse comentado com ele, falou, não, tudo bem, pode levar assim. Ah, era bênção. Mas eu agindo de forma errada, não seria bênção na minha vida, eu estaria pecando. Com certeza estaria pecando. É pecado, irmãos. Você dá o cambão. Aqui na região o pessoal fala cambão. Não sei por quê. Aqui quando uma pessoa passa a perna no outro assim, diz que dá cambão. A pessoa deu cambão. Não sei te explicar o porquê desse tal de cambão. Eu teria dado o cambão, passado a perna no rapaz, R$40 apenas, deixado um testemunho negativo para aquela senhora e a sua companheira. Se ela me conhecesse, pior ainda, porque ela falaria para mais duas ou três pessoas, ela passou lá da rádio, aquele passou lá, passou a perna, deu um cambão. Enfim, essas coisas todas. Aí quando ela comentou, aí eu vi que estava errado mesmo.
Aí eu falei para ela que eu queria ir pro céu. Eu queria ir pro céu. E que aqueles R$40, que era a diferença, não valeria a pena perder o céu por ele. Aí comentei, né, que aquilo seria uma atitude pecaminosa, porque eu sabendo que estava errado. Enfim, deu até para fazer uma aplicaçãozinha do evangelho naquela pessoa, afirmando, eu quero ir para o céu, eu não posso agir de forma errada. Amém? Que nós possamos ter, irmãos, sempre em mente que as nossas atitudes, todas elas sejam para a honra e para a glória do Senhor, em todos os aspectos, das pequenas atitudes às grandes atitudes. Nós precisamos fazer tudo para a honra e para a glória do Senhor. Se alguém deu um troco errado para você, por menor que ele seja, troco errado é relativamente comum você receber, não é? Hoje, peço com o lance do Pix, que você não carrega mais dinheiro, é mais difícil. Mas mesmo assim, ocasionalmente, quando eu vou pagar uma coisa, que valores pequenos que a gente dá em espécie, e a pessoa dá um troco errado, você tem que devolver. Você tem que entender isso. Ah, a pessoa deu um troco errado. É bênção. É bênção de Deus. Não, não é bênção. A bênção é você ser fiel ao Senhor. É você honrar a Deus. A bênção é você mostrar que o teu amor para com o Senhor é maior do que essas pequenas coisas que as pessoas gostam de levar vantagem. A lei de Gerson não se aplica à vida do servo do Senhor. Amém? Se é teu, é teu. Se não é teu, amém. E isso não é bênção, viu, gente? Nunca entenda erro de terceiros que te favorece como bênção. Se você não viu o erro, menos mal, vai, passa batido, né? Se eu não tivesse me atentado àquela situação, apesar que ali não tinha como, que era poucas coisas, eu tinha que ver que estava errado mesmo, porque eu sabia o preço da grelha, então não tinha como eu falar que estava certo. Mas muitas vezes você compra poucas coisas, a pessoa bate o preço, faz bate errado lá e você leva para casa de boa. Não vou dizer para você que é Deus te abençoando, porque ele, aquela pessoa lá do caixa vai ter que reembolsar se ela passou no caixa lá e cobrou errado. Se não, o dono do comércio está perdendo um produto porque ele não passou no caixa. Então nós temos que sempre olhar por esse aspecto, irmãos. Sempre olharmos por esse lado. E se não é teu, você tem que falar. Tem que mostrar, está errado. Por menor que seja o troco, 50 centavos, está errado, devolva. Um real, está errado, devolva. É assim que devemos agir. Amém? Se você tem ciência e se você usurpa daquilo que não é teu, creia nisso, é pecado. E você bem extremo, é um roubo. Você está roubando, porque você sabe que está errado. Falou? 9:45, vamos louvar mais um pouquinho? Eu sou teu irmão Elias, estou na cidade de Montanha, no estado do Espírito Santo, louvando e adorando a Deus com vocês, nessa manhã abençoada, manhã de terça-feira, dia 12 de maio. E o mês está quase acabando, hein? Segunda quinzena chegando já, o tempo passando muito rápido, não é? Vamos lá então, vamos louvar.

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Senhor Jesus. Ele é digno. Diga ao teu irmão, maior é o que está em nós do que o que está no mundo. Oh, aleluia! O nosso Deus é poderoso em toda a terra.

Eu quero que você coloque a mão sobre o seu coração agora. E entenda que o Senhor é aquele que nos perdoa de todo o pecado. O Espírito Santo é aquele que nos convence do pecado, do juízo e da justiça. E Jesus te ama, Ele morreu na cruz por você, Ele pensava em você lá naquela cruz. Portanto, se pois o Filho vos libertar, verdadeiramente sereis livre. Livre de todo mal, livre de todo jugo, de todo peso, de todo pecado. Repita comigo agora, Senhor Jesus, eu te recebo como meu único e suficiente Salvador. Perdoa os meus pecados, apaga as minhas dívidas, as minhas transgressões, porque eu quero começar de novo hoje. E eu declaro que o Senhor é o Filho de Deus, que veio à terra, morreu por mim e ressuscitou ao terceiro dia, e que subiu em carne e está sentado à direita do Pai. Diga ao Senhor agora: eu me arrependo e quero uma nova vida a partir de agora.

Seja livre, esteja livre, porque o Senhor recebeu o seu arrependimento. E o Senhor te perdoa e te lava com o sangue dele agora. Seja livre, você pertence ao Senhor Jesus Cristo. Nenhum mal te sucederá, praga alguma chegará à tua tenda.

0: Marco Feliciano. Essa música aqui, ela mudou a minha vida, mudou a minha história. Vê se você conhece. Hoje eu vou fechar os meus olhos.
1: Claro que eu conheço, deixa comigo.

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1: Ele apaga em definitivo os nossos erros, os nossos pecados. Ele purifica, nos faz nos novos. O Senhor nos dá uma nova vida. O Senhor nos enche com seu Espírito. O Senhor muda por completo a nossa existência. Salmo capítulo 51, a partir do versículo 1, diz: Compadece-te de mim, ó Deus, segundo a tua benignidade e segundo a multidão das tuas misericórdias. Apaga minhas transgressões, lava-me completamente da minha iniquidade e purifica-me do meu pecado. Amém? Senhor, nós te glorificamos por todas as coisas que tens feito na nossa vida. É o teu amor, é o teu zelo, é a tua grande misericórdia para conosco, Senhor. Que tenhamos nós os olhos abertos, como Davi teve, para entender seu estado lastimável de pecado e correr para os teus pés, confessando assim o seu estado pecaminoso, Senhor, e recebendo com certeza o perdão. Que nós possamos imitá-lo, fazer segundo a orientação que nos é deixada na palavra, para que tenhamos verdadeiramente acesso à tua santa e bendita presença. Este é meu clamor em nome de Jesus. Amém, Senhor. Queridos, todas as vezes que nós lemos a história do rei Davi, algum texto relacionado ao rei Davi, todas as vezes que nós meditamos, por menor que seja o texto, o Espírito de Deus nos ensina grandes coisas. Coisas poderosas, profundas, maravilhosas demais para a nossa vida e grande demais para que nós possamos entender. Mas cabe a nós apenas aceitar a vontade do Criador. Esta é a grande verdade. E quando nós vemos, amados, no Salmo 51, por exemplo, o rei Davi, esse homem que conheceu Deus de perto, que viveu uma vida aos pés do Senhor, porém era tão humano quanto nós. Tinha seus deslizes, seus pecados, seus erros, seus tropeços. Mas todas as vezes que ele tropeçava, ele entendia que era preciso uma restauração, uma volta para os pés do Senhor. E é isso que nós precisamos cultivar no nosso dia a dia, amados. Infelizmente, será quase impossível vivermos nesse mundo sem pecarmos. O pecado nos cerca de todos os lados. Se eu olho para frente, lá está o pecado. Na retaguarda, o pecado. Lado direito, lado esquerdo. Ali estão o pecado. E até em cima, se olhar para cima, provavelmente verei também o pecado. É meio difícil passarmos de forma isenta neste envolver de situações pecaminosas. No entanto, é certo que temos como servos de Deus a obrigação de lutarmos para que o Senhor nos guarde e nos proteja. Porém, se errarmos, se porventura tropeçarmos, se porventura não conseguirmos manter-nos santos, segundo aquilo que Deus quer, se porventura pecamos, nós temos que entender que o Senhor é bom e Ele é misericordioso para conosco. No entanto, não é necessário apenas ficarmos sentados, Deus é bom, Deus é misericordioso, mas sim corrermos para a presença do Mestre, falarmos para o Senhor: Deus, eu pequei contra os céus e contra a terra, pequei contra ti, eis aqui, Senhor, a minha vida, eis a minha vida, purifica-me, lava-me. E foi isso que Davi falou diante do Senhor, irmãos. Ele apresentou-se diante do Mestre e falou: Compadece-te de mim, ó Deus, segundo a tua benignidade, segundo a tua bondade, segundo a multidão da tua misericórdia, apaga minhas transgressões. Isso é reconhecer seu estado lastimável de pecador. É reconhecer que somos sujeitos muitas vezes a errarmos. Nós não podemos é ficar no erro. Se porventura você errou, ou seja, qual for o erro que rompeu essa proteção que você tem, seja qual for o pecado, não guarde-o no coração, não o tenha para você, mas entendeu que errou, é momento de correr para os pés do Senhor. É momento de correr para os pés do Todo-Poderoso, haja vista que Ele tem perdão para nós. O Senhor tem o perdão para nós. O Senhor apaga as nossas transgressões. Ele apaga em definitivo os nossos erros, os nossos pecados. Ele purifica, nos faz nos novos. O Senhor nos dá uma nova vida. O Senhor nos enche com seu Espírito. O Senhor muda por completo a nossa existência. Eis o porquê, irmãos, a necessidade da súplica, a súplica pelo perdão, pela purificação de Deus. Você errou? Qual foi o teu pecado? Para, pensa. Talvez você fale, ah, mas não tem mais jeito, porque eu já pequei, já errei, o que fazer, o que fazer? Ah, o pecado foi grande, as consequências estão aí, o que fazer? Faça como Davi, corra para os pés do Eterno. E fale para ele, compadece-te de mim, ó Deus, segundo a tua bondade, segundo a tua misericórdia. Hoje conversava com o presbítero Edinaldo e falávamos a respeito das consequências dos pecados. As consequências do pecado. Muitas vezes, amados, você recebe de Deus o perdão, sim, se houver arrependimento, confissão do teu erro, não importa qual seja o pecado, o Senhor há de perdoá-lo com certeza. No entanto, fica as consequências. E destas, difícil você escapar. Você recebe de Deus o perdão, recebe do Senhor a purificação, recebe do Senhor a purificação, no entanto, o pecado sempre produz algo ruim. Sempre produz algo que não agrada, que não é bom. E às vezes te perseguirá por todos os dias da tua vida. Seja qual for o pecado que você fez, a frutificação não é boa, não é boa. Por exemplo, amados, se alguém assassinou, é um homicida, ele há de carregar diante da justiça aquela culpa, e há de pagar por ela, a justiça há de cobrar. Mas Deus, e aí Deus, eu me arrependi, confessei o meu pecado, tu me purificou, e agora? Vai pagar diante dos homens, com certeza, é a consequência do pecado, é o ônus do pecado, e às vezes essa marca não te deixa mais. Aqueles que conhecem o homicida, todas as vezes que olhar para ele, há de lembrar-se, aquela pessoa já matou alguém. É sempre assim, irmãos, sempre dessa forma, não há como escapar das marcas. Mas o Senhor purifica o coração, e isso é importante. Portanto, não importa qual seja o pecado, não importa quais são as consequências, as marcas que ficarão, seja no teu corpo, seja aos olhos da sociedade, mas nós não podemos guardá-lo no coração, temos que correr para os pés do Senhor e falar para Cristo, Senhor, eis-me aqui, Senhor, a tua ovelha que mais uma vez tropeçou, machucada, ferida, mais uma vez subjugada pelo inimigo das nossas almas. Mas eu reconheço o meu estado lastimável, eu reconheço o meu pecado, eu reconheço, Senhor, que eu errei contra ti. Ó Deus, tenhas compaixão de mim, compadece-te de mim. Esse deve ser o clamor que deve envolver o coração, o nosso coração. É preciso que tenhamos um coração sensível à voz do Espírito Santo de Deus. E é certo que, se formos sensíveis ao Espírito, todas as vezes que errarmos contra Deus, nós saberemos. O Espírito Santo há de incomodar-nos, e vamos entender que é preciso voltarmos para os pés do Mestre, arrependido, confessarmos, nos humilharmos e falarmos para o Senhor, lava-me completamente da minha iniquidade e purifica-me do meu pecado. Irmãos, nós temos que nos humilhar. O servo de Deus precisa humilhar-se diante do Todo-Poderoso. Nós não podemos, de forma alguma, sermos altivos, acharmos que Deus tem que nos aceitar da forma que nós somos. Não, de forma alguma. Nós temos que nos colocarmos no pó. É o rosto em pó. Por que fala-se em rosto em pó? Antigamente, amados, nos dias do Antigo Testamento, principalmente, O arrependimento verdadeiro era aquele que a pessoa ajoelhava-se e colocava o seu rosto no pó, encostava o seu rosto na terra e às vezes jogava a terra sobre a sua cabeça. Isso era sinal de extremo arrependimento. Era sinal de extremo arrependimento. E às vezes precisamos fazer dessa forma, nos humilharmos a ponto de jogarmos terra sobre a nossa cabeça, para que o Senhor reconheça que estamos prontos para uma mudança e para recebermos dele o perdão que ele tem reservado para os seus. Amém? E Davi continua nos ensinando, irmãos, que ensinamentos profundos esse homem deixou. Como esse homem deixou ensinamentos preciosos para a nossa vida, preciosos para a nossa existência. Versículos 3 e 4 ele diz: pois eu conheço as minhas transgressões e o meu pecado está sempre diante de mim. Pequei contra ti somente, e fiz o que é mal perante os teus olhos, de maneira que serás tido por justo no teu falar e puro no teu julgar. Amém? Olha só, queridos, nós temos que aprender o seguinte: necessário é confessar. Confessar o nosso pecado, confessar as nossas falhas. Davi, de uma forma muito clara, ele diz: pois eu conheço as minhas transgressões. Ou seja, ele reconheceu o seu estado de pecado, reconheceu o seu estado ruim, seu estado lastimável, seu estado de afastamento de Deus. Ele entendeu que estava afastado do Todo-Poderoso e ele diz com todas as letras: pois eu conheço as minhas transgressões e o pecado está sempre diante de mim. Nós temos que reconhecer os nossos pecados. Ah, mas pastor, como é que eu vou reconhecer os nossos pecados? Nós temos que desenvolver comunhão com Deus, parte desse princípio. Comunhão com o Senhor, nos enchermos com o seu Espírito. Isso gera santidade na nossa vida, a partir que a santidade torna-se nossa companheira, inseparável do nosso ser. Todos os nossos passos certamente serão reconhecidos, se agradam ou não agradam ao Senhor. Eis aí, amados, o momento que eu preciso olhar se eu estou agindo de uma forma que é agradável aos olhos de Deus. Será que as minhas ações são agradáveis aos olhos do Senhor? E se nós formos bem sinceros e sem emitir julgamentos, porém, é uma constatação quase que generalizada, se nós formos bem sinceros, se nós olharmos para a nossa vida com o olhar do Espírito, vamos ver apenas tropeços nela. Só tropeços. Aí eu errei nisso, errei naquilo, falei o que não devia, agi como não devia, olhei, pecado do olhar, olhei para aquilo que não devia ter olhado, ouvi o que não devia ter ouvido, concebi pensamentos que não deveria ter concebido, coloquei meus pés em terras pecaminosas, andei com pessoas com as quais não devia andar, alegrei-me com aqueles que não tinha nada para produzir alegria na minha vida. E vai por aí, amados, por incrível que pareça, se nós colocarmos a nossa vida diante do altar do Senhor e falarmos: Deus, mostra-me meu estado, nós vamos ver tanta coisa na nossa existência, tanta coisa. Eis o porquê que temos que buscar com todas as nossas forças a presença do Senhor. Temos que buscar a Deus a cada instante, a cada minuto, corrermos para a presença do Mestre. Davi disse: pois eu conheço as minhas transgressões e o meu pecado está sempre diante de mim. Nós conhecemos as nossas transgressões? Conhecemos as nossas transgressões? Nossos erros, se conhecemos, por que os praticamos? Se não os conhecemos, é tempo de clamarmos para o Senhor: Deus, abra os meus olhos para que eu veja as minhas transgressões, para que eu veja o meu pecado e não continue na prática do pecado. Essa é uma realidade, amados. Parece complicado, parece difícil, porém, há um mandamento que diz que sem santidade é impossível ver a Deus. Viver com Deus. Andar com Deus. Amar a Deus. Pregar a palavra. Adorar. Louvar. Sem santidade é impossível todas essas coisas. Você pode até fazer com a boca, como fazem por aí. Quantas pessoas estão louvando, estão adorando apenas com a boca, mas se não houver a verdadeira santidade, Deus não recebe. Sem santidade é impossível ver, agradar e, acima de tudo, entrar nos céus. Se nós não santificarmos a nossa vida, amados, como acessaremos a presença do Mestre? Como? Como vamos entrar nos céus? Difícil, não é? Nós temos que buscar Deus com todas as nossas forças, com todo o nosso vigor, com todo o nosso ser. O texto bíblico diz: buscai o Senhor em primeiro lugar. Não é assim? Devemos buscar a Deus em primeiro lugar. Sabe quem falou isto, irmãos? É a revelação do Espírito Santo. É a direção do Espírito Santo. Se o Espírito Santo nos deu essa orientação, essa direção, é porque precisamos observá-la. É preciso observá-la. E esse buscar o Senhor acima de todas as coisas, buscá-lo em primeiro lugar, nós temos que nos matar para fazê-lo. Nós fazemos isso? Só a misericórdia de Deus. Eu faço isso? Só a misericórdia de Deus. A partir desse momento, nós vamos começar a entender que estamos dando passos que não agradam o Senhor, que não agradam o Todo-Poderoso. Irmãos, eu sei que a igreja não leva ninguém para os céus, mas encontramos na palavra que é bom que os irmãos estejam congregados, juntos, em unidade, louvando, adorando o Criador. Se porventura alguém conheceu o Senhor e não é possível congregar, mas se ele for fiel ao Todo-Poderoso, certamente será salvo. A igreja não salva. No entanto, se nós temos a possibilidade, se as portas estão abertas, se não há empecilhos, se nada nos atrapalha, a não ser muitas vezes a nossa própria carne, mas eu não trabalho à noite para tomar esse tempo, eu não estou enfermo para não poder sair de casa, eu não moro longe da igreja para que haja uma desculpa, eu não tenho transporte, enfim, não há uma justificativa plausível, mas eu opto por ficar em casa, eu opto por não vir à casa de Deus. É certo que enquadra-se dentro desse mandamento do Senhor: buscai, pois, em primeiro lugar o reino dos céus. Enquadra-se, irmãos. Estou, se porventura ajo dessa forma, estou em falha com o Senhor. Quem age dessa forma está em falha com o Senhor. E como poderá ele ser encontrado justo? Como poderá esta pessoa ser encontrada justa? Qual a justificativa? O que o justifica? O que falar para Deus? O que falar para o pastor? Se para explicar a ausência na igreja ao pastor já é difícil, não é? Ah, pastor, eu não vim, mas por que você não veio? Ah, eu estava cansado, não sei o quê. Aí você sai da tangente, você puxa para cá, escorre, assim, fica liso como quiabo, para encontrar uma justificativa que seja mais ou menos aceitável pelo humilde pastor ou mero homem. E Deus? Se Deus conhece nosso coração, as palavras nos vêm à boca, Deus já sabe quais são. Nossos pensamentos, o Senhor já sabe, há um milênio antes do que íamos pensar nesse momento. E aí? Como vou me justificar diante do Senhor? Ah, Deus, mas tu sabes. Sabe o quê? Sabe o quê? Não é? Eis o porquê que nós temos que vigiar bastante. Vigiai e orai. A vigilância se enquadra também neste aspecto para não sermos encontrados em falta diante do Mestre. Oh, glórias! Queridos, não há nada que justifique essa nossa falta de prazer naquilo que é de Deus. Quando o nosso coração está cheio de Deus, quando nós temos o coração cheio de Deus, Davi, esse homem, tinha o coração cheio de Deus. Quando nós temos o coração cheio de Deus, o nosso prazer está em meditar na palavra do Senhor. Alegrei-me quando disseram-me, vamos à casa do Senhor. Quão bom e agradável que os irmãos estejam em união, em unidade. E vai por aí. Os textos que mostram prazer em servir o Senhor são tantos, tantos, tantos. É, queridos, nós temos que entender que o nosso prazer precisa estar no Senhor. Vou falar uma coisa muito louca aqui, irmãos. Uma coisa muito louca. É melhor você perder o seu emprego, ir para casa e passar um ano comendo feijão e farinha, uma vez por dia, do que você ter um emprego, uma casa, saldo bancário, roupas bonitas, uma despensa cheia, mas sem honrar a Cristo da forma que Ele deseja. Para nada isso vale. Para nada isso vale. O que vale possuirmos as coisas dessa terra, onde a ferrugem corrói, onde o ladrão possa roubar? O que adianta nos ter essas coisas preciosas sobre a face da terra, se nós não temos o dono de todas as coisas, como amigo, como companheiro, como Deus, como Senhor, como mentor, como aquele que nos dirige, como aquele que nos guia, e acima de tudo, como aquele que nos leva para os céus, haja vista que só Jesus pode conduzir-nos aos céus. O que adianta-nos? Não é verdade? Nós temos que aprender a pesar o que é importante. Mas o que é importante? Segundo, o ver de Deus. A ótica de Deus. O enxergar de Deus. O entender, o entender de Deus. É certo que, para mim, o emprego é extremamente precioso. Para você, eu creio que também seja. Você precisa trabalhar para ter o sustento. É certo isso? Claro. Mas é mais importante do que Deus? Não, não é. Nada é mais importante do que Deus. Nada é mais importante. No versículo 5 há um texto muito interessante, amados. Eu nasci na iniquidade e em pecado me concebeu a minha mãe. Veja, Davi afirma o seguinte, eu não nasci santo, eu já nasci pecador, nasci na iniquidade, eu fui concebido em pecado. Isso joga por terra aquela ideia que todos são filhos de Deus, todos são criaturas de Deus. Filhos são aqueles que, compadece-te de mim, ó Deus, segundo a tua benignidade, lava-me completamente da minha iniquidade e purifica-me do meu pecado. Ou seja, aqueles que reconhecem seu estado pecaminoso, corre para o Senhor, confessa seu pecado, aceitando-o como Senhor, como Salvador da sua vida. A Bíblia diz que este é feito em filho de Deus, é enxertado na oliveira verdadeira. Oh, glórias! Graças a Deus, porque esses que aqui estão, eu tenho convicção, são filhos de Deus. Aleluias. No entanto, o ensinamento sempre é precioso. Nunca é demais aprendermos, principalmente de Deus, haja vista que não há limites. Não há limites. Se nós vivermos 100 anos sobre a face da terra, não vamos aprender 1% a respeito de Deus. Isso se pudermos medir em percentuais conhecimento em relação a Deus. O conhecimento de Deus, ele é infinito. A Bíblia diz que nós devemos crescer até alcançarmos a estatura do varão perfeito. Ou seja, eu nasci, conheci a Cristo e vou crescendo crescendo, crescendo, crescendo, crescendo. E isto chegará no auge, quando eu bater as botas nessa terra e abrir os olhos lá nos céus. Ponto final. Oh, glórias! Eis aí o pleno conhecimento de Deus, o pleno conhecimento do Senhor, porque lá nos céus certamente não haverá barreiras. Vamos conhecer Deus em toda a sua glória, em toda a sua intensidade. Amém? Mas é preciso, irmãos, pedir ao Senhor que nos purifique. Pedir ao Senhor, não fique esperando, lamentando: Senhor, eu pequei, Senhor, olha meu estado, Senhor, eu fiz assim, fiz daquele jeito, Senhor, Senhor. Não, não fique apenas lamentando ou conversando com pessoas, pedindo orações na internet. Hoje virou moda, nós vemos que nas redes sociais, as pessoas pedindo oração: ah, ora por mim para que eu tenha uma vida de comunhão com Deus, ora por mim para ser santo, ora para mim para que eu possa viver Deus, para que eu tenha, para que eu seja fiel, ora por mim para isso. Gente, é preciso pagar o preço. A minha oração não te fará fiel, por incrível que pareça. A oração de ninguém neste mundo pode fazer o outro fiel, porque é algo de fora, o íntimo, é teu, é particular, é você que opta por ser fiel a Deus. E a minha oração não te fará fiel. Não adianta eu clamar por você 24 horas por dia, calejar o joelho, fazer jejuns de 23 horas, jejuns de Daniel 50 vezes. Eu não vou mudar a tua vida. Não posso. É você que tem essa unidade com Deus, essa opção em servir ou não servir ao Senhor. É por isso que nós devemos clamar pela purificação continuamente. Senhor, faz-me puro. Senhor, faz-me puro. Dá-me comunhão contigo. Dá-me intimidade contigo. Deus, eu preciso andar contigo. E no versículo 7 do Salmo 51, Davi diz: purifica com sopro e ficarei limpo. Lava-me e ficarei mais alvo do que a neve. Oh, glórias! Amém? Purifica-me com sopro e ficarei limpo. Lava-me e ficarei mais alvo do que a neve. Essa é uma oração que nós temos que fazer diante do Senhor. Deus, purifica-me. Senhor, lava-me. Senhor, purifica-me. Insista, igreja, insista, insista, não canse de pedir ao Senhor para que Ele te purifique, para que Ele te deixe mais alvo do que a neve. E se porventura você tropeçar como Davi tropeçou tantas vezes, como eu tropeço tantas vezes, fale com o Senhor: Deus, purifica-me com sopro, lava-me, porque eu quero ficar alvo, mais alvo do que a neve. Amém? Nós não sabemos qual a cor da neve, não é verdade? Nós não temos neve, nós não temos essa ideia. Mas uma planície gelada, uma planície coberta de neve, ela é extremamente alva, a ponto de as pessoas usarem óculos para que não tenha problema na visão. E tão alvo que é. Extremamente alvo. É por isso que Davi diz: Senhor, mais alvo do que a neve. Mais alvo do que a neve. Temos que clamar para que o Senhor nos deixe desta forma. E aquilo que é mais alvo do que a neve, não se mistura com aquilo que é mais sujo do que a neve. Não se mistura, não junta-se, não há comunhão com aquilo que é mais sujo do que a neve. Mais escuro do que a neve. Nosso parâmetro de limpeza é o mais alvo do que a neve. A nossa vida precisa ser dessa forma. Amém? Que nós possamos entender que o Senhor precisa, que o Senhor precisa agir de uma forma intensa, poderosa na nossa existência. E ainda no versículo 13, ouça: depois disso tudo, depois que você passa por esse estágio, primeiro você errou, ou seja, nosso estágio de pecado, sujos, sujos, imundos, cheio de feridas, cheio de coisas ruins, pensamentos ruins, cheio de nós pelas costas, não é? Nós pelas costas, aquela pessoa enrolada, misericórdia, vida difícil. Depois disso tudo, amados, reconhecemos o nosso estado. Falamos para o Senhor: Deus, compadece-te de mim, lava-me. Essa pessoa confessa o seu pecado, ele diz: pois eu conheço as minhas transgressões, pequei contra ti somente, fiz o que era mal perante os teus olhos, de maneira que serás tido por justo no teu falar e puro no teu julgar. Essa pessoa confessa o pecado, ele clama pela restauração, ele diz: purifica-me como sopo e ficarei limpo, lava-me e ficarei mais alvo que a neve. Depois que você passa por esse estágio, depois que você passa por estes estágios, chega um momento muito espetacular na vida do homem. E no versículo 13, Davi diz: então ensinarei aos transgressores os teus caminhos, e os pecadores se converterão a ti. Oh, glórias! Davi tinha, irmãos, no seu contexto de vida, uma bagagem de conhecimento de Deus. Ele tinha vivido os momentos ruins, o arrependimento de todo o seu coração, e ele, dominado pelo Espírito, ele afirmou: então ensinarei aos transgressores os teus caminhos, e os pecadores se converterão a ti. Você que é lavado, você que é purificado, você que já passou por esses estágios que foram comuns a Davi, agora você precisa, tal qual ele, apresentar-se diante do Senhor e falar. Fale de forma clara, declare ao Todo-Poderoso: ensinarei aos transgressores os teus caminhos, e os pecadores se converterão a ti. Nós não podemos reter a palavra para nós. Eu tenho que levar a palavra. Você tem que testemunhar do poder, da graça, do cuidado, do zelo, do amor de Deus. Tu não podes de forma alguma segurar para você: ah, eu tenho no meu coração um armário, está cheio de ensinamentos. Eu tenho ali livros ensinando-me a agir em todas as áreas da minha vida, como pregar o evangelho, como testemunhar, isso, aquilo, outro. Porém, esse armário dentro do teu coração tem um baita de um cadeado deste tamanho, uma chave deste tamanho, que você fechou e jogou a chave fora. Não adianta. Você tem que praticar a palavra, ensinar aos transgressores. Quem são os transgressores? Aqueles que não conhecem ao Senhor. Ensine o caminho do Senhor a estas pessoas, mostre, fale, evangelize, testemunhe. É o id que deve estar no alto da tua vida. Ide por todo mundo e pregue o evangelho. E o Senhor confirma isso posteriormente, mil anos após Davi afirmar: então ensinarei aos transgressores os teus caminhos. Lá vem Jesus e diz: ide por todo mundo e pregar o evangelho. O Senhor ratifica as palavras deste homem. E também no versículo 15: abre, Senhor, os meus lábios, e a minha boca manifestará os teus louvores. Davi disse para Deus: olha, Senhor, eu quero ensinar, mas eu também quero louvar. Mas eu também quero louvar. Abre, Senhor, a minha boca. Abre, Senhor, a minha boca, para que manifeste os teus louvores. Você não pode ficar com a boca fechada. É necessário louvar o Senhor, adorar o Senhor. É preciso derramar-se diante do Todo-Poderoso como um sacrifício agradável, um sacrifício sobre o altar, de cujo suba um cheiro agradável, um aroma agradável às narinas do Todo-Poderoso. Ou seja, o teu louvor, a tua adoração, necessário é que sejam agradáveis ao Criador. Vale ressaltar, irmãos, que louvar não é apenas cantar. Mesmo que você cante maravilhosamente bem, como muitos cantam maravilhosamente bem nesses últimos tempos, mas se não houver todos esses estágios anteriores, o arrependimento, a confissão de pecado, a mudança de vida, se não houver é impossível louvar a Deus. É impossível adorar o Senhor. Nós temos que passar por essas etapas para que da nossa boca proceda, do nosso coração também, proceda o verdadeiro louvor que seja aceitável ao nosso Criador. Amém, amados? São ensinamentos que nós temos na palavra. Ensinamentos de alguém que viveu Deus, de alguém que não era nada, que não era ninguém, apenas um cuidador de ovelhas, lá nos campos, mas que o Senhor o tirou lá dos campos, na frente das manadas, colocou-o no trono e, por final, lá na frente, afirmou com todas as letras: um homem segundo o meu coração. Um homem segundo o meu coração. Talvez você olhe para a tua vida e diga: eu não sou nada, eu não sou nada, eu não sou nada. Davi provavelmente falava para si mesmo: eu não sou nada, eu não sou nada. Começa por aí. Ache-se nada para que Deus possa em você encontrar alguma coisa. E quando Deus te encontrar, permita que Ele mova, permita que Ele trabalhe, porque um dia ficará o testemunho e falará ao teu respeito: esta mulher, aquele homem, eles viviam segundo o coração de Deus. Eram segundo o coração de Deus. Amém? Que nós possamos trazer para a nossa vida esse exemplo tão maravilhoso, tão especial, tão magnífico para a nossa existência. Vamos orar. Senhor, nós te glorificamos por todas as coisas que tens feito. É o teu cuidado que não tem fim, Senhor. É a tua grande graça, Pai. Trabalha meu viver, trabalha minha existência, para que em todas as coisas eu viva segundo a tua vontade, meu Deus. Trabalha a nossa vida, a nossa existência, para que em todas as coisas façamos a tua vontade e que sejamos encontrados justos aos teus olhos. E que um dia tu possas afirmar a nosso respeito: estes viviam segundo o meu coração. Que assim seja na nossa vida, Pai, e que vivamos segundo o teu coração hoje, aqui nesta terra, para que teu nome seja honrado, seja glorificado, seja exaltado. Ó Deus, abençoa-nos. Esse é meu clamor em nome de Cristo Jesus. Amém.

lembra-te, pois, de onde caíste, e arrepende-te, e pratica as primeiras obras. Apocalipse 2:5.

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1: Os sete pecados capitais. Essa lista ela foi constituída por volta de 1500 anos atrás, pela Igreja Católica. Ela entende que esses pecados é o pai e ou a mãe dos demais pecados. Eles são os mais perigosos. Os sete pecados capitais. Nós vamos observar alguns pecados que estão listados como pecados capitais. Ou seja, os pecados que lideram os demais, que são mais importantes do que os demais. Nós vamos ver alguns desses pecados, amados. É evidente que quando nós olhamos na palavra de Deus, olhamos na Bíblia, não existe essa lista. Não existe. Na verdade, todo pecado é capital. Todo pecado é perigoso, todo pecado tem uma consequência. Porém, alguns acham que há uma relação de pecados que são piores do que os outros, que envolve as pessoas de uma forma diferente. E é a respeito desses pecados que hoje nós vamos observá-los e comentar sobre eles. E também sobre os demais pecados, haja vista que a nossa vida precisa ser santa, pura, seja para a honra e para a glória de nosso Senhor e Salvador Jesus, em todos os aspectos. O termo capital deriva do latim caput, que significa cabeça, líder ou chefe, o que quer dizer que as sete inflações são as líderes de todas as outras, isto segundo a visão católica. Nós não entendemos assim, haja vista que a Bíblia não lista pecados que são mais perigosos do que os outros, mas que todos são pecados. Estes são orgulho, inveja, avareza, ira, luxúria, gula e preguiça. Esses pecados não são listados como capitais na Bíblia. A Bíblia não diz isso, mas concorda que são pecados e devem ser evitados. Amém? Eu fiz questão de trazer isso à tona, já vista que algumas pessoas que estão em nosso meio e ou, que é onde vê esta palavra posteriormente, elas acreditam nesse princípio, que há pecados que são mais importantes do que outros. No entanto, a Bíblia diz que todos eles, seja qual for, separa o homem de Deus, e aqueles que estão separados de Deus, longe estão da graça e da grande misericórdia do Mestre. Vamos orar? Senhor, nós te louvamos, porque mais uma vez estamos reunidos para ouvirmos a tua palavra. Prepara-nos, ó Deus, para que possamos entender a tua verdade, que assim vivamos segundo o teu querer. Que os nossos passos sejam para a tua honra e para a tua glória. Que vivamos em santidade em todos os aspectos, meu Deus. Envolva a nossa vida e abra nosso entendimento. Este é o nosso clamor em nome do teu Filho Jesus. Amém, Senhor. Aleluias. Queridos, nós temos observado que a Bíblia é taxativa com relação ao pecado. Muitas vezes nós somos permissivos, nós achamos que não tem muito a ver, nós abrimos concessões, nós entendemos que Deus é amor, que Deus releva as situações, quando na verdade a palavra de Deus é muito clara. O pecado separa o homem de Deus. Não importa qual seja o tipo do pecado, se é aos olhos do homem de grande repercussão ou não, ele separa o homem de Deus. Isto que é importante e nós precisamos vigiar a nossa vida. Orai e vigiai. Essa parte do vigiai é exatamente esta. É não darmos espaço para que o maligno venha tocar em nós, porque quando abrimos espaço, brechas, quando nós abrimos portas, e essas portas são abertas através do pecado, o inimigo de nossas almas, ele entra no coração do homem e traz danos, muitas vezes, irreparáveis, danos difíceis de serem consertados. Mas a palavra de Deus chama-nos a atenção para uma vida pura, uma vida santa, uma vida reta. E nós que amamos a Cristo Jesus, amados, não tem capeta, não tem diabo, Satanás, não tem nada que possa roubar-nos da presença do Senhor, porque Deus chamou-nos para que estejamos diante dele. Portanto, vamos orar para que Deus nos fortaleça e vigiar para não abrirmos espaço para as trevas na nossa existência. Segundo esta lista, o primeiro pecado é o orgulho. Diz, segundo Samuel, capítulo 22, versículo 28, tu salvas o povo humilde, mas com o lance de vista abates os orgulhosos. Queridos, Este é um pecado que muitas vezes passa desapercebido na vida das pessoas. Porque geralmente ele não está à mostra. Você não consegue olhar para o irmão e vê-lo orgulhoso e ou cheio de si, muitas vezes. Alguns sim, fazem questão de mostrar o seu orgulho, porém outros, amados, conservam o orgulho, uma vaidade lá dentro do seu coração, secreta. Tipo assim, eu sou mais crente do que aquele. É vaidade, é orgulho. Ah, mas está falando que é mais crente. Não importa. Ele se acha superior ao próximo. E eis aí o grande problema. Este pecado está ligado à vaidade e à soberba. Orgulho, irmãos, é quando alguém se acha superior ao próximo. Em todos os aspectos, inclusive no religioso. Se eu me acho superior a você, certamente o orgulho está dentro do coração e não é assim que Deus quer. Temos que vigiar, amados, temos que vigiar. Temos que estar atentos. Essas são facetas do orgulho que são secretas. Estão apenas dentro do coração, mas Deus visualiza, Deus vê e Deus pesa a mão. No entanto, amados, há aqueles que fazem questão de mostrar-se superior ao próximo. São os soberbos, as pessoas vaidosas. Esses também estão em pecados e é preciso que reconheça seu estado lastimável e, confessando o seu pecado, voltem exclusivamente para o Senhor. E muitas vezes, amados, esse pecado é fruto da falta de conhecimento de Deus. A falta de conhecimento é um grande problema em todos os aspectos. Quando a pessoa não conhece o Senhor, ele é facilmente enganado pelos falsos profetas, ele dá passos errados achando que está dando certo, muitas vezes o coração está cheio de vaidade, de orgulho, de soberba, e ele acha que está tudo ok, porque não conhece a palavra. Temos que vigiar, temos que conhecer a palavra, já é recomendação do Senhor que conheçamos a palavra e enchamos o nosso coração com aquilo que é lá do alto. O orgulho, irmãos, é o oposto da humildade. Se porventura falta-lhe a humildade, sobra-lhe o orgulho. Sempre dessa forma. E ainda, a Bíblia diz que os orgulhosos serão humilhados, mas os humildes serão exaltados. E segundo Samuel, capítulo 22, versículo 28, tu salvas o povo humilde, mas com o lance de vista abates os orgulhosos. Outro aspecto, queridos, muitas vezes nós achamos que orgulho, vaidade e soberba está relacionada àqueles que possuem bens, que são bem na vida, que são ricos, que são bem-sucedidos, nem sempre amados. Tem pessoas que não têm nada na vida, mas têm um coração transbordante de orgulho, de vaidade e de soberba. Mas não têm nada, mas se acham superior ao próximo, se acham melhor, mesmo não tendo nada. Ou seja, independe da situação social da pessoa. Mas, com certeza, é sinal que não tem comunhão verdadeira com o Todo-Poderoso. Necessário é vigiarmos. É evidente que pecado capital não existe. Porém, nesta lista, o orgulho ele encabeça. Segundo pecado, a inveja. Gálatas capítulo 5, versículo 26. Não nos deixemos possuir de vanglória, provocando uns aos outros e tendo inveja uns dos outros. Gálatas capítulo 5, versículo 26. Queridos, outro pecado terrível. Acharam até uma versão gospel para esse pecado. A chamada inveja branca. Já ouviram falar a respeito de inveja branca? Não? Alguém já ouviu? Aliás, boa parte dos irmãos aqui reunidos já ouviram falar de inveja branca. Inveja branca continua sendo pecado, porque o princípio é o mesmo. Não existe inveja branca, irmãos. Não existe inveja boa. Toda sorte de inveja, ela afasta o homem de Deus, porque ela gera pecado. Ela gera pecado no coração das pessoas. Inveja é uma forma de cobiça. Quem tem inveja não se alegra quando outra pessoa recebe uma bênção, porque quer essa bênção só para si. A inveja é egoísta. A Bíblia nos avisa a não ter inveja, mas ficar contentes com o que temos e nos alegrar com a alegria dos outros. É complicado, não é? Nós vemos isso muito dentro da igreja. A inveja dentro da igreja, muitas vezes, ela tem livre trânsito. Alguns invejam o irmão porque ele canta bem. Outros, porque o amado que está na frente toca legal. Aí a pessoa tem aquela inveja. Tem inveja porque tem a oportunidade de ministrar a palavra. Inveja por isso, inveja por aquilo. Queridos, muitas vezes a igreja está marcada, recheada de toda sorte de inveja. E não é, é por aí. Haja vista que o Espírito Santo que capacita um, capacita o outro. O que falta muitas vezes, amados, é a busca. É o correr atrás. É pagar o preço para receber. É pagar o preço para receber. Eu vejo, por exemplo, pessoas que tocam. Eu acho interessante. Eu gostaria muito de tocar um instrumento. Mas não é que ele amanheceu tocando o instrumento. Um bom tocador, ele tem que ralar ali nas cordas, fazer calo na cabeça dos dedos e ser insistente. Ou seja, não apareceu o dom na vida dele. Opa, a partir de hoje já sei tocar. Só que as pessoas não querem pagar o preço. Elas querem receber gratuitamente. E permite que a inveja cresça no coração. Eis o grande problema. A inveja cresce no coração. Porque não querem buscar, não querem pagar o preço que o irmão pagou para fazer bem aquilo que Deus o chamou. Portanto, amados, não há nenhum tipo de inveja aceitável aos olhos do Senhor. E essa história que os crentes inventaram de inveja branca, isso é coisa do capeta. É o cão que entra dissimuladamente e fala para o cara, olha, você pode ter esse tipo de inveja porque essa não é pecado. Esse tipo de inveja não é pecado. Não, não é. Só afasta o homem de Deus e o leva para o inferno. Eis o grande problema, amados. Nós temos que ter cuidado com essas coisas. Não brincarmos com o pecado, seja ele capital ou não. Nós não podemos é brincar com o pecado. Amém? 3. Avareza. O pecado da avareza. 1 Timóteo, capítulo 6, versículos 8 a 10. Tendo sustento e com que nos vestir, estejamos contentes. Mas os que querem ficar ricos caem em tentação e armadilhas e em muitos desejos insensatos e nocivos que levam as pessoas a se afundar na ruína e na perdição. Porque o amor ao dinheiro é a raiz de todos os males e alguns, nessa cobiça, se desviaram da fé e atormentaram a si mesmo com muitas dores. Irmãos, este é outro pecado comum na vida das pessoas. A avareza. Quantas pessoas avarentas? Você conhece alguém que é avarento? O que é avarento? É aquele cara que é mão de vaca, o popular mão de vaca. Aquele cara que prefere passar fome, mas com dinheiro não compra alimento. Anda mal vestido porque não quer gastar o seu dinheiro com roupas. Ou seja, nem aquilo que é básico ele investe, porque ele ama o dinheiro. Ele quer para si. O dinheiro, e ele guarda o dinheiro. Isto é avareza, irmãos. E não é assim que Deus nos ensinou. É evidente que nós não podemos ser esbanjadores, porque também é pecado. Nós temos que usar de uma forma sábia os recursos que Deus nos concede. Os recursos financeiros. Separando a parte que é de Deus, não nos esqueçamos disso, a oferta daquilo que o Senhor nos concede, temos que voltar para Ele. Esse é o mandamento para que sejamos abençoados. Porém, não podemos esbanjar, irmãos. Sair por aí gastando a ponto de endividar-se. Quantas pessoas endividadas no cartão de crédito? Mas por que estão endividadas? Porque compraram aquilo que não podia pela facilidade que lhe foi oferecida. Esse é um grande problema. Tem pessoas que têm um cartão de crédito de 5 mil reais. Um limite de 5 mil reais. A Tenilza tinha um limite de 10 mil reais no cartão dela. É brincadeira? Ou seja, você pode gastar 10 mil reais sem problema. O grande problema é pagar as faturas mensais. Só que as pessoas não levam isso em conta, irmãos. De certa forma, é um laço do diabo para roubar a paz da pessoa, fazer a pessoa pecar, fazer a pessoa errar o caminho. Esse é o outro lado, é o esbanjador. Porém, o nosso tema, o nosso foco é a avareza. São aqueles, queridos, que têm um apego doentio às riquezas, que a busca com todas as suas forças. É onde nós vemos os crentes de plantão correndo para fazer sua fezinha nos jogos da vida. Correndo para fazer. Sabe o que é isso, queridos? Falta de confiança no Senhor. gastando dinheiro que Deus deu de forma errada. Porque é Deus que te dá recursos e Ele quer que você use para a honra e para a glória dEle em todos os aspectos. As pessoas avarentas acumulam riquezas, não gosta de gastar e não quer partilhar com ninguém. A avareza é o amor ao dinheiro. A Bíblia nos ensina a sermos generosos, não muito apegados ao dinheiro. Olha, irmãos, esse pecado, ele é terrível. Ele é terrível porque é mais um dos pecados silenciosos. Graças a Deus que eu não sou rico, graças a Deus. Porque eu poderia cair na avareza. Deixe-me dar exemplos de avareza para você, só para que vocês possam situar-se. Tem um irmão na igreja que é muito bem sucedido na vida. Tem uma retirada mensal, sei lá, de 50 mil reais, 100 mil reais por mês, 10 mil reais. É bem sucedido. Ele tem dinheiro que não sabe o que faz. Mas tem irmãos dentro da igreja passando fome. Tem irmãos dentro da igreja que não tem uma roupa para vestir. Só que a pessoa não consegue abrir mão dos seus recursos para ajudar aqueles, porque o amor ao dinheiro o impede de assim fazê-lo. É sério essa situação, irmãos. É muito sério. Se a igreja, nós, entendêssemos que é Deus que supre as nossas necessidades e aquilo que Ele nos concedeu é para a honra e para a glória dEle próprio, aqueles que são necessitados deixariam de ser necessitados dentro da igreja, porque receberiam ajudas daqueles que têm. Essa é uma verdade, amados. Essa é uma verdade que muitas vezes nós não queremos ver porque estamos com a mente formatada por esse mundo. Aí você pensa, poxa, o Brasil está em crise. Mas está entrando 50 mil reais todo mês na sua conta. Você gasta 10 mil, olha lá. Tem que ser bom para gastar 10 mil. Sobra ali 40, que vai para aplicações. E aí? É dessa forma que Deus quer que usemos os recursos que Ele nos favorece? Dia desses eu conversava com alguém que é muito bem sucedido na vida. Não vou nem falar o gênero dessa pessoa. E falávamos a respeito de Moçambique e das dificuldades de Moçambique. E essa pessoa, crente, falava, eu tenho muita vontade de servir na obra, de fazer alguma coisa na obra. Eu tenho vontade, meu coração bate forte. Só que não tem coragem de fazer uma doação, uma oferta para a obra missionária, por exemplo, que está lá em Moçambique. Não tem coragem de fazer, mas anseia em fazer a obra. Deus dá o recurso para fazer a obra, mas não faz. A avareza, irmãos, abrange diversas áreas na vida da gente. Isso do rico até aquele que é mais humilde. Portanto, tenhamos cuidado para não pecarmos contra o Senhor. Os sete pecados capitais segundo o romanismo. Primeiro pecado, orgulho. Segundo, inveja. Terceiro, avareza. Quarto pecado, a ira. Evidente que na Bíblia não há uma relação de pecados capitais. Todos os pecados separam o homem de Deus. Quarto pecado, a ira. Romanos capítulo 12, versículo 19. Diz a palavra, meus amados, não façam justiça com as próprias mãos, mas deem lugar à ira de Deus, pois está escrito, a mim pertence a vingança, eu é que retribuirei, diz o Senhor. Amém? Queridos, o que é a ira? A ira é quando você fica muito zangado, muito bravo. Essa semana, por exemplo, eu fiquei muito irado. Muito irado. Pensei até em jogar um computador na parede, depois eu pensei, poxa, se eu jogar o computador na parede, R$2.000, eu não tenho R$2.000, acalmei a ira. A ira passou, depois que eu pensei no prejuízo, né? Pensei no valor do prejuízo, não dá pra quebrar esse computador. Então a ira é isso aí, irmãos. O que é a ira? É você ficar muito zangado, muito bravo. E você extravasar essa raiva, extravasar essa ira. Nós podemos até ficar irados, no entanto, nós não podemos extravasar, dar lugar ao pecado na vida da gente. Ela vem, às vezes vem, não tem jeito. A situação é complicada, alguma coisa não quer funcionar e você vai ficando irado, vai ficando bravo com aquilo. Se você não se controlar, Você começa a xingar, começa a esbravejar, aí você bate na mulher, bate no filho, não é? Você briga com todo mundo. É assim, irmãos, que esse pecado nasce na vida das pessoas. Ira é ficar muito zangado, agindo de forma cruel e violenta. Há coisas que nos deixam zangados, e com razão, mas a ira cria uma reação errada. Quem é dominado pela ira odeia seu irmão e quer vingança, não conseguindo perdoar. A Bíblia nos ensina a dominar a nossa raiva, vencendo o mal com o bem. Há muitas pessoas que ficam iradas com o próximo e parte para a ignorância. É onde surgem situações complicadas, difíceis demais. No entanto, o texto de Romanos chama-nos a atenção para a presença de Deus. Ele diz, não façam justiça com as próprias mãos. Não vai resolver, irmãos. Não temos autoridade para fazermos justiça com as próprias mãos. Mas é preciso dar lugar à ira de Deus. É Deus que vai agir. É Deus que virá em nosso socorro. É Deus que virá para vingar-nos, vamos colocar dessa forma. Nós não podemos nos vingar, mas Deus vinga-se por nós. É assim que está na palavra e devemos vigiar para que não venhamos pecar com relação a esta situação. Quinto, a luxúria. 1 Coríntios capítulo 6, versículo 18. Fujam das imoralidades sexual. Qualquer outro pecado que uma pessoa cometer é fora do corpo. Mas aquele que pratica imoralidade sexual peca contra o próprio corpo. Irmãos, o que é luxúria? É o desejo por prazeres carnais errados. E nessa linda impureza sexual, principalmente. É preciso estarmos atentos, porque vivemos num país, vivemos dias em que a luxúria está diante de nós. E se nós não vigiarmos, seremos envolvidos pelas situações. Nós temos que vigiar, queridos, vigiar. A luxúria, ela está diante de nós. Ela está diante da gente. A pessoa dominada pela luxúria vive para os prazeres, sem exercer domínio próprio. A luxúria leva à imoralidade sexual, porque a pessoa não controla seus desejos. A Bíblia nos exorta a fugir da imoralidade sexual e a controlar nossos corpos. Queridos, dia desses até falei na igreja a respeito disso. Como está difícil você assistir um filme? Como está difícil você ligar a televisão? Novela impossível? Porque a luxúria, essas situações da imoralidade sexual, é tão aparente, é tão presente na programação, na mídia atual, que fica difícil você escolher o que ver. Se você vai para a internet, a pornografia ali está. No YouTube, a pornografia também. Se você tem o WhatsApp e participa de grupos ou tem amigos ímpios, é comum receber videozinhos pornográficos. As pessoas têm prazer em enviar essas coisas. É a luxúria, irmãos. Aí você pega o celular, dá uma olhadinha no WhatsApp, um videozinho. Quando você clica, pornografia. É assim que está a luxúria em nossos dias. E se nós não vigiarmos, nós vamos permitir que ela cresça, que ela tome lugar no nosso coração. E o nosso desejo é contaminado por esses ensinamentos errados. E vamos querer praticar a mesma coisa. Queridos, fujam da imoralidade sexual. Qualquer outro pecado que uma pessoa cometer é fora do corpo. Mas aquele que pratica imoralidade sexual peca contra o próprio corpo. Assim já afirmou o apóstolo Paulo à igreja de Corinto. O interessante é que 2000 anos atrás não era tão diferente de hoje. A luxúria, a pornografia, a imoralidade sexual já estava presente a ponto do apóstolo Paulo alertar uma igreja. Hoje é isso que nós temos visto. Vamos vigiar, queridos. Se porventura o WhatsApp te perturba, bloqueie a pessoa. Se você não consegue se controlar porque vai para a internet e a pornografia já domina teu ser, joga o computador na parede, joga pela janela, desfaz-se dele, tira a internet. É melhor você ficar isolado da mídia, da internet nesse mundo e ir para os céus do que estar dentro da mídia e não herdar o céu. Nós temos que vigiar, queridos, vigiarmos. Vigiarmos para não pecarmos contra o nosso Senhor e Salvador Jesus. A luxúria está presente também nas músicas. As músicas que despertam sentimentos baixos nas pessoas. E em tantas outras áreas. Na mídia impressa e vai por aí. Amém? Vigiemos para não pecarmos contra o Senhor. A imoralidade sexual está presente no nosso cotidiano. Sexto pecado, conforme a relação dos pecados capitais. Gula. Gula. A glutonaria. Provérbios capítulo 23, versículos 20 e 21. Não se junte com os beberrões nem com os comilões, porque os beberrões e os comilões acabam na pobreza, e a sonolência os levará a vestir trapos. Queridos, a gula, ela vai muito além do comer demais. Tem pessoas que comem em demasia. Ela pode sustentar-se com 300 gramas, mas ela quer comer 1 quilo. Ela deseja comer em excesso. Essa é uma das formas de apresentação da gula. No entanto, essa prática, ela está dentro de outras questões, de outras situações. Gula é comer muito mais do que é preciso, só pela vontade de comer. Também está ligada à bebedeira e à falta de domínio próprio em todos os aspectos. A gula, irmãos, a glutonaria, você pode entender como presente na falta de domínio próprio. Na falta de domínio próprio. O que é que te rouba o teu domínio próprio? O que é? Onde é que você tem errado? São os excessos, excesso disso, excesso daquilo. Também fica evidenciado o pecado. Temos que vigiar, queridos, vigiar em relação a isso. O guloso só pensa no prazer de comer e maltrata seu próprio corpo, onde vem a obesidade, os males causados pela obesidade, vai por aí. A Bíblia nos ensina a evitar bebedeiras e glutonarias e a respeitar o nosso corpo. Essa é uma verdade que temos que colocar em prática. Vamos vigiar para que não sejamos glutão, nem tampouco sem domínio próprio no nosso dia a dia. Amém? Sétimo pecado, a preguiça. Ou preguiça. Provérbios capítulo 10, versículos 4 e 5 diz: as mãos preguiçosas empobrecem o homem, porém as mãos diligentes lhe trazem riqueza. Aquele que faz a colheita no verão é filho sensato, mas aquele que dorme durante a ceifa é filho que causa vergonha. Irmãos, toda sorte de preguiça é pecado. O preguiçoso não entrará no reino dos céus. O preguiçoso não tem parte com Deus. E o preguiçoso é aquele que não quer fazer nada da vida. Quer receber tudo nas mãos. Nós vivemos num país, amados. Nós vivemos num país de uma geração preguiçosa. Infelizmente, a nossa situação política e governo levaram muitos à preguiça. Hoje é melhor você ficar em casa com seus filhos e receber os bolsas, os muitos bolsas, do que partir para o trabalho. Partir para o trabalho. As pessoas tornaram-se preguiçosas porque o governo as fez preguiçosas. Não precisa correr atrás. Se você tem 5 filhos, beleza, para que trabalhar? Não precisa trabalhar. Aí o cara fica em casa. E está difícil a mão de obra, porque as pessoas não querem trabalhar, tornaram-se preguiçosas. E a preguiça se aplica em diversas áreas da nossa vida, e é necessário vigiarmos para que também não sejamos encontrados como preguiçosos, e ou que Deus nos veja como preguiçosos. Amém? Irmãos, eu estava pesquisando a respeito de pecado e apareceu na minha pesquisa os 7 pecados capitais. Essa lista ela foi constituída por volta de 1500 anos atrás pela Igreja Católica. Ela entende que esses pecados é o pai e ou a mãe dos demais pecados. Eles são os mais perigosos, porque ele envolve as pessoas

9 até o 21. Eu lerei primeiro na versão Nova Tradução na Linguagem de hoje. Eu quero que os irmãos prestem atenção nessa lista de pecado. As coisas que a natureza humana produzem são bem conhecidas. Elas são a imoralidade sexual. Falamos a respeito disso. A impureza que está relacionada à imoralidade sexual. As ações indecentes também. A adoração de ídolos. O que é a adoração de ídolos? É a chamada idolatria, irmãos. Mas a adoração de ídolos não restringe-se a você ou alguém dobrar-se diante de uma estatueta. Não. Vai muito além disso. Há pessoas que idolatram filhos, o cônjuge, bens. Todas essas formas de colocar algo maior do que Deus no lugar do Senhor constitui-se em idolatria. E temos que vigiar bastante em relação a isso. Porque há muitos crentes que são idólatras, porque idolatram os seus guias. Há muitas pessoas que acham que seus apóstolos, que seus bispos e pastores são até mais importantes do que Deus. E eu tenho que tocar no camarada, eu tenho que ouvi-lo. Se ele me abençoar, se ele fizer isso por mim, eu serei abençoado. Ou seja, ele tira o lugar de Deus da sua vida. É preciso cuidado com relação à idolatria. As feitiçarias são amplas, mas podemos ver como exemplo, horóscopo, as pessoas que ficam ali querendo saber o que é que os astros falam para elas. O que é que os astros falam? Queridos, que coisa mais louca. Os astros, não é uma vida, não é um ser, os astros. E eles ficam ali amarrada para ver a composição astral, que inclusive nunca é igual. Nunca é igual. Faz-me lembrar que nós tínhamos um locutor na rádio e ele tinha o momento do horóscopo. O dia que ele não conseguia acessar a internet para ver lá o site do horóscopo, ele lia o do dia anterior. Era tudo igual, não tem diferença. Ele lia do dia anterior. É assim, não há uniformidade de pensamento, porque cada um, nas suas leituras astrais, entende de uma forma. Isso é uma forma de feitiçaria. Também, amados, está na moda a feitiçaria em si, as bruxas. Cada dia cresce mais esse movimento. As simpatias, dia desses eu falei a respeito de simpatias aqui, não foi? As simpatias, quantas simpatias? É colocar um barbante, colocar uma linha vermelha na testa para a criança parar de soluçar, se eu não estou equivocado, é isso? Parar de soluçar? Outros que colocam uma vassoura atrás da porta para o visitante ir embora? O que mais? Amarra na gaiola do pássaro ou no pescoço do pet uma fita vermelha para que não haja olho grande. A ferradura que nem sorte para o burro deu. É, o burro puxando carga, usando a ferradura. Aí pega uma ferradura, pendura atrás da porta, pendura na porta. Dia desses eu vi no caminhão, o cara soldou no para-choque do caminhão uma ferradura. Tem uma espada de São Jorge, se não estou equivocado. Comigo ninguém pode, o popular comigo ninguém pode, que espanta as forças negativas. Tem os galinhos de arruda, que hoje tem igreja chamada evangélica, que tem arruda ungida, para espantar os males das pessoas. É coisa do cão, gente. Como é que uma igreja chamada evangélica tem galinhos de arruda para espantar ou purificar alguém? Só a graça de Deus. Tem o peão roxo, que é para tomar banho, para purificação. Tem o sal grosso, que tem igreja hoje, que usa o sal grosso para purificação. A Bíblia diz que só o sangue de Cristo purifica. E a igreja lança a mão do sal grosso para purificar. Gente do céu, misericórdia. Está na Bíblia, amados. Está na Bíblia. Todas essas coisas estão no contexto das feitiçarias. No contexto das feitiçarias, elas roubam a graça de Deus. As pessoas tiram a graça de Deus e colocam nesses objetos. Fique atento a isso. Olha, a simpatia vai muito além dos exemplos citados. Nós temos muita forma de simpatia no nosso dia a dia que muitas vezes não estamos atentos. Na virada de ano, por exemplo, você tem que usar branco, amarelo, vermelho ou coisa assim. Tudo isso é simpatia. E isso não é para honrar, para glorificar o Senhor. É pecado, irmãos, é pecado. Ainda, as inimizades.
as inimizades.

inimizades, as brigas, as ciumeiras, os acessos de raivas, as inimizades, queridos. Por incrível que pareça, irmãos, tem igreja que tem um irmãozinho que senta naquela extremidade e o outro nessa aqui, porque eles não podem nem se ver. Mas estão dentro da mesma igreja. Tem crente que é inimigo mortal de alguém na cidade. Tem crente, amados, que diz, servo do Senhor, fala a língua, cheio do poder, reteté, canela de fogo, e aquela coisa toda, mas tem no seu coração inimizades vivas. E aí? Quem está errado? Quem é que age através dessas pessoas cheio do poder quando cultiva no coração a inimizade? Isso faz me lembrar, amados, que alguns anos atrás, não muitos, dois grandes líderes do neopentecostalismo brigaram. Brigaram mesmo. Um começou a perseguir o outro começou a perseguir aquela coisa toda. Um lançou praga no outro lançou praga no outro. Mas são os homens de poder no nosso Brasil. Os homens que cura tudo. Os homens que se tocar nele, ele fica curado. E a inimizade do cara? São inimigos mortais. Declaradamente inimigos. Concorrentes. Como é que esse cara pode curar? Que poder é esse? De onde vem esse poder? É sério, não é? Se vocês pesquisarem, saberão de quem eu vou falar. Não vou citar o nome desses hereges, mas todo mundo sabe de que se trata. Não muito tempo atrás. As brigas, e ainda esses líderes brigando na televisão. A mídia secular aproveitando o gancho e esconhambando. E esconhambando com o cristianismo evangélico. Brigando. As ciumeiras. Ciúme, irmão. Ciúme é coisa do capeta. Não tem ciúme bom, não tem ciúme legal. O único ciúme bom é o de Deus. Que Deus tem ciúmes de nós. Só que o ciúme de Deus é diferente. É um zelo extremamente forte. É zelo, é amor que nós não podemos explicar. O ciúme do homem é doentio, é pecaminoso. Não cabe. Você que ciúma o cônjuge, tem alguma coisa errada. Ah, mas eu tenho ciúme mortal pelo meu cônjuge. Vai morrer mesmo, literalmente. Ciúme do filho, ciúme disso, ciúme da casa, ciúme do carro, ciúme não sei de quê. Nós temos que ter zelo. Zelo. Zelo. É assim que o Senhor nos ensina. Toda forma de ciúme, seja branco, amarelo, azul, é pecado. Não existe ciúme bom. Acessos de raiva, já falamos a respeito disso, são as iras. Ambição egoísta está dentro da avareza. A desunião e divisões. Desunião e divisões. Irmãos, eu louvo a Deus todo dia porque essa igreja não nasceu de uma divisão, não nasceu de uma desunião. Glórias a Deus, aleluias. Nós não carregamos sobre nós esse fardo. Graças a Deus. Ela não é divisão. A missão cristã vivos não é divisão. De forma alguma, ela nasceu de desunião. O Senhor fez nascer do nada. O Senhor levantou esta obra. Glórias a Deus. Só que, geralmente, as igrejas que nós vemos aí, irmãos, são marcadas pela divisão, pela desunião. As invejas, já falamos a respeito dela. A inveja é uma forma de pecado. As bebedeiras. Bebedeiras está dentro de gula, glutonaria, só que nós não enfocamos bem essa área. Falamos mais de comida. Queridos, para que serve a bebida? Para que serve? Porque o crente tem que beber. Se o crente bebe, é porque ele anseia o mundo. De quem é a bebida? Não é do cão? Não é desse mundo? Não é do ímpio? Porque eu vou ansiar a bebida. Qual o benefício que a maldita traz para a minha vida? Qual o benefício que a maldita traz para a minha vida? Traz algum? Eu nunca vi crente de pé inchado
ser próspero na vida e ou estar na frente pregando o evangelho. Não serve para nada, amados. A bebida, ela não tem valor nenhum para ninguém. Ela te traz a cirrose, ela rouba a tua dignidade, ela rouba a dignidade. Muitas vezes o cara é bem na vida, começa na bebida, está lá debaixo da marquise, dormindo ao tempo, vergonhosamente jogado e o cachorro literalmente lambendo a boca do cara. É isso aí. O cachorro lambendo a boca literalmente do cara. Sem contar a vergonha para a família. Já pensou? Meu pai, se meu pai fosse um bêbado, que andasse jogado aí, cachorro lambendo a boca, que prazer, que honra eu teria de falar, eu sou filho do seu Deralmi. Eu teria era vergonha de falar. Eu não falaria de forma alguma. Não, eu não sou filho dele. Ah, meu pai você não conhece. Ah, alguém por aí. O filho não tem alegria num pai bêbado. Não tem, gente. É vergonhoso. Sem contar aqueles que ficam ricos e compram tudo, que ficam pobres, que choram sem parar, aqueles que ficam bravos, que andam com a peixeira velha querendo furar todo mundo. É desse jeito. É coisa do maligno. Se fosse de Deus, não estava aqui como obras da carne. Eu sei que há no nosso meio, no meio chamado evangélico, um movimento muito grande de tornar a bebida legal. E já há muitas igrejas que não se opõem. Os caras bebem socialmente. Aquela que desce redondo, aquela que é devassa, que mais? Vai por aí. Já bebe socialmente. Aí você entra na casa do camarada, tá lá, vamos tomar uma gelada? Vai tomar a gelada dele sozinho, porque o cão que gosta dele. É, irmãos.

pastor safado, vagabundo, fica bebendo escondido aí. Gente, não é para nós, servos de Deus. Não cabe, não precisamos. E eu vou além, tem aí a cerveja sem álcool. Para que eu vou tomar cerveja sem álcool? Para quê? Ah, mas não tem álcool, pastor. Não tem álcool. Mas para quê? Eu quero matar o meu desejo de tomar a maldita cerveja porque sou influenciado por esse mundo, influenciado pela mídia, e aquilo grita dentro de mim, mas eu sou crente, eu não posso, eu vou tomar sem álcool, porque sem álcool não tem álcool, não é pecado. O pecado não está no álcool, irmãos. O pecado não está no álcool da bebida. Não está. Bebe-se vinho na igreja? Vinho é quase 3 vezes mais forte do que a cerveja, por exemplo. Em termos de teor alcoólico. Cerveja em torno de 4%, vinho em torno de 10, 11%. Olha só a diferença. Ah, mas vinho pode, porque vinho é santo. Isso é muito relativo. Será que pode? Qual o testemunho positivo? O que ele traz de forma favorável? Em que soma na tua vida espiritual tomar vinho? Olha, eu sou muito agradecido a Deus porque eu nunca tive predisposição para bebida. Glórias a Deus. Oh, meu Deus. A minha família, ambos os lados, o povo gosta muito, principalmente na juventude, da chamada bebida alcoólica. Mas eu nunca tive predisposição. Na minha juventude já experimentei. Mas não me agradou. Não me agradou. Oh, glórias. Porque tem pessoas que têm que lutar contra ela. Eu não preciso lutar. Eu não gosto de vinho, não é porque eu sou crente. Eu não gosto de vinho. Não gosto, eu não sou chegado. Não gosto de vinho. Às vezes quando eu tomo um dedo de vinho assim, que me faz mal. Eu não gosto, oh, graças a Deus, aleluia. Não serve, irmãos. Para que beber? E os exemplos da desgraça dentro dos lares, da vida profissional da pessoa que ela jogou fora, das bobagens que cometeu quando alcoolizada e hoje está lá no presídio pagando pelo preço. E vai por aí. Irmãos, não vale a pena. Não vale a pena. As farras. Para que participar das farras? Dos rolezinhos? Das baladas? Isso é coisa do cão, irmãos. Nossa balada é com Cristo Jesus. Deixe-se embalar por Ele, porque se dará bem e o Senhor se agradará com isso. Obras da carne. Repito o que já disse. Os que fazem essas coisas não receberão o reino de Deus. Amém? Essa é uma lista ampliada dos chamados os 7 pecados capitais. Nós comentamos na versão Nova Tradução na Linguagem de hoje. E para finalizar a nossa palavra, vamos ler o mesmo texto na versão Revista Atualizada. Gálatas capítulo 5, versículos 19 a 21. Ora, as obras da carne são conhecidas e são prostituição, impureza, lascívia, idolatria, feitiçarias, inimizades, porfias, ciúmes, iras, discórdias, dissensões, facções, invejas, bebedeiras, grutonarias e coisas semelhantes a estas, a respeito das quais vos declaro, como outrora vos preveni, que não herdarão o reino de Deus os que tais coisas praticam. E ponto final. Não tem meio termo, não tem justificativas, não tem um jeitinho, não tem isso, não tem nada. É ponto final. Os que tais coisas praticam não herdarão o reino dos céus. Amém? Vamos orar. Senhor, nós te louvamos pela tua graça e pela tua misericórdia. Te exaltamos, meu Deus, porque estamos reunidos para aprendermos mais um pouco a respeito da tua vontade para a nossa vida. Fala conosco, Senhor, sempre. E que essa palavra hoje ministrada fique guardada no nosso coração. Para que todas as vezes que o maligno nos tentar, nós não sejamos levados pela carne ou pela nossa vontade e venhamos a pecar contra ti, Senhor. Que nós possamos nos lembrar que estamos aqui para te honrar e te glorificar em todos os aspectos. Que teu nome seja honrado e seja glorificado hoje e para sempre. Esse é o nosso clamor em nome de Jesus. Amém, Senhor. Aleluia.

0: Entrego a ti, Senhor, toda a minha família, Senhor, todos os meus amigos, Senhor, todos aqueles que eu amo, Senhor, eu entrego nas suas mãos.
1: Eu sei que não sou nada.
0: Eu entrego, faça a obra, Senhor.

meu prazer é estar contigo. Meu prazer, Senhor, não é fazer só canções,

antes de ser afligido andava errado, mas agora guardo a tua palavra. Salmo 119, 67.

Nosso tema de hoje, não furtarás. Ô, glórias! Não furtarás. Muitas vezes nós olhamos e falamos, em que eu furto? Onde está meu erro? Como pode essa palavra se encaixar na minha vida? Mas é interessante, essa palavra tem um peso muito grande na Bíblia. Ela é abordada no Antigo Testamento, ela é abordada no Novo Testamento de uma forma forte, de uma forma intensa, isto porque o Senhor sabe que há uma tendência de cada um de nós a agirmos de uma forma que não seja agradável a Ele, inclusive dentro dessa área. E hoje nós vamos conversar um pouco a respeito desse tema, para que o Espírito Santo de Deus nos instrua, para que melhor possamos andar, possamos seguir nessa caminhada em direção aos céus. Irmãos, nós não podemos esquecer jamais, não estamos fazendo turismo sobre a face da terra. Nós estamos aqui, é trabalhando, é para fazer a obra de Deus, é para servir ao Senhor com todo o nosso coração. Foi para isso que Deus permitiu que você nascesse. Foi para isso que Deus permitiu que você viesse à existência, para que você pudesse louvá-lo, adorá-lo, glorificá-lo e ser útil à obra dele, ser útil ao ministério. Essa é a vontade do Senhor para cada um de nós. E não se deixe abater porque o inimigo fala para você, não, você veio só para curtir, só para ficar vendo isso, aquilo, outro. Saia. Não é por aí. O Senhor quer que você seja útil na obra dele. Amém, gente? Não furtarás. Efésios capítulo 4, versículo 28 diz, aquele que furtava, não furte mais. Antes trabalhe fazendo com as mãos o que é bom, para que tenha o que repartir com o que tiver necessidade. Amém? Senhor, eu quero clamar que tu venhas trazer

vamos a respeito de furto, de roubo. Nós nos perguntamos, será que isso encaixa na minha vida? Onde é que eu tenho errado? Onde é que isto cabe dentro da minha existência? Mas por que, irmãos? Nós muitas vezes olhamos apenas no aspecto. Olhamos apenas numa direção, quando na verdade Deus tem muitas direções e quer que nós olhemos de uma forma ampla, que nós possamos trazer para dentro do nosso coração o conhecimento para que os nossos passos sejam seguros, sejam parados, para que os nossos passos sejam firmados na rocha. Ô, glórias! E eu tenho certeza absoluta que tu queres andar firmado na rocha. Você queres dar passos firmados na rocha, mas para que esses passos sejam de fato firmes, necessário é que haja conhecimento, que o conhecimento do Eterno venha encher a nossa mente, encher o nosso coração. Amém? Quando nós observamos o Antigo Testamento, ali o Senhor já fala, não furtarás. No Novo Testamento, diversas referências apontam para a mesma lei, para a mesma ordem do Eterno. E nós precisamos estar atentos a isso. Mas o que é furto, irmãos? O que é furto? Furto, queridos, é quando um criminoso ele adentra a sua casa sem você ver. Quando ninguém vê, escondido. Isto é o furto. De uma forma ou outra, subtrai algo de alguém e essa pessoa não se dá conta. É furto. E o roubo? Roubo e assalto são sinônimos. É quando alguém aponta uma arma para você ou te pressiona e toma aquilo que você tem. Mas tanto um quanto o outro, sabemos que não está de acordo com a vontade de Deus. Sabemos que contraria princípios do Eterno e sabemos ainda que nós não vamos colocar uma arma em alguém e de forma alguma subtrair seus bens. No entanto, irmãos, nós temos uma tendência maior a errarmos na questão, no quesito furto, porque ele é bem mais amplo e ele muitas vezes está diante de você e você não vê. E hoje nós queremos que o Espírito Santo de Deus venha abrir os nossos olhos para que possamos entender essa verdade, para que a nossa vida seja cada dia mais reta. Nosso objetivo é viver em retidão sobre a face da terra. Não estamos aqui para outro objetivo a não ser agradar o nosso amado Jesus. E no Novo Testamento nós somos chamados a atenção pelo próprio Cristo. Mateus capítulo 15, versículo 19. Ouça. Porque do coração procede maus desígnios, homicídios, adultérios, prostituição, furtos, falsos testemunhos e blasfêmias. Quem foi que nos alertou? Jesus Cristo. Se Cristo nos alertou, porque é possível, é necessário, portanto, que haja vigilância. Ainda, Romanos capítulo 13, versículo 9, chegou a vez do apóstolo Paulo alertar a igreja de Roma e ele diz, por isto, não adulterarás, não matarás, não furtarás, olha o furto novamente, não furtarás, não cobiçarás, e se há qualquer outro mandamento, tudo nessa palavra se resume, amarás o teu próximo como a ti mesmo. Amém? Irmãos, os ensinamentos são amplos, e nós precisamos cada dia mais procurar saber o que é que Deus quer falar com a gente, o que é que o Senhor está nos ensinando. E esse furtar, irmãos, muitas vezes é aquele levar vantagem. Quando você procura levar vantagem sobre alguém, você está furtando. Ah, mas é algo normal, todo mundo faz isso. Mas você está furtando. Quando você procura o jeitinho brasileiro, aquele jeitinho abençoado, aliás, não é bem abençoado, mas amaldiçoado, o jeitinho amaldiçoado brasileiro. O jeitinho sempre leva as pessoas a agirem de uma forma errada. Eis o porquê que é jeitinho. Se não fosse jeitinho, era porque estava agindo de forma correta. Tudo isso leva as pessoas ao engano. A agir de uma forma que não é bom, porque alguém vai sair perdendo na história. É, irmãos, sempre alguém sai perdendo. Sempre é dessa forma. Alguém sempre leva vantagem, mas leva vantagem sobre outrem. E esse outrem dançou na história. Saiu perdendo, ou seja, alguém não foi de boa fé. Nós não podemos fazer parte, desse grupo que age de forma errada, mas em cada instante fazemos que o nome santo do Senhor seja exaltado. A tônica dessa terra, irmãos, a tônica dessa terra nesses últimos tempos é fazer o mal. Nós vemos que quando você assiste uma novela, ela te ensina a fazer o mal. Um filme, a tônica, a mensagem principal do filme é fazer o mal. Não te ensina as coisas de Deus. Você pode até questionar, mas como ensinar se é secular?

É isso aí, porque fazem o mal naturalmente. A Bíblia diz que esse mundo não tem nada a oferecer, esse mundo está nas trevas. E em todas essas situações, nós precisamos estar atentos para não errarmos contra o Senhor. É o relativismo desses últimos tempos. Todo ponto de vista é válido. Todo ponto de vista hoje é válido, é aceitável. Mas quando nós vamos para a palavra de Deus, Deus não mudou. Aquilo que ele deixou escrito na Bíblia, vale para hoje. É real para hoje. Se houver mundo dentro de 2000 anos, ano 3000, a palavra de Deus será tão forte quanto hoje. Imutável. É a mesma palavra. Porque Deus trabalha o caráter das pessoas. Deus trabalha, são princípios imutáveis. E os princípios de Deus não podem ser mudados, mesmo que passe séculos, como tem passado. Mas a palavra será sempre a mesma. Amém? E nesse estudo, nesta palavra, nós vamos abordar alguns aspectos para que você possa meditar, refletir um pouco. Será que você não tem errado diante de Deus nessa situação? E o primeiro aspecto, nós precisamos viver honestamente e pagarmos nossos impostos. E quando fala de imposto, ninguém gosta, não é verdade? Imposto? Imposto não. São tantos impostos que tem por aí, mas é necessário pagá-los. Vivemos num país que cobra imposto, somos cidadãos. Se você não os paga, você está fora da lei. E você está furtando o Estado. Eis aí, amados, a realidade. Mateus capítulo 22, versículos 20 e 21. Ouça o que disse Cristo Jesus. Cristo lhes perguntou, de quem é esta efígie e inscrição? E responderam, de César. Então lhes disse, dai, pois, a César o que é de César e a Deus o que é de Deus. Irmãos, o Senhor estava falando exatamente em relação a pagar impostos. Em viver essa situação na prática, o Senhor estava ensinando que é necessário pagar impostos. Ah, pastor, mas se eu pagar todos os impostos que são quebrados, eu não consigo sobreviver? Isso é lé do engano, irmãos. Isso não existe. Não existe. Se você paga muito imposto, é porque você ganha muito. Geralmente é dessa forma. Se você paga 10 IPVAs, por exemplo, é porque você tem 10 veículos. Se você paga 50 IPTUs, ó, que benção, hein? Eu queria pagar 50 IPTUs. São 50 casas, 50 imóveis. Se você paga por mês 30 mil reais de imposto de renda, ó, que benção, hein? Ó, glórias. 30 mil reais de imposto de renda por mês, irmão. É uma renda de aproximadamente 27%. Quanto por cento? 27%? 27% é uma renda de aproximadamente 150 mil reais por mês. Então nós olhamos e achamos que pagamos muito imposto. Mas se você paga muito, é porque você tem muito. Ah, eu pago muito ICMS. Você paga muito ICMS porque você compra muito. Entendeu? E se você compra muito, é porque você tem recursos para comprar. Veja como são as coisas, é uma cadeia. E é por isso que Jesus está falando que dai a César o que é de César. E nós não podemos entrar na onda desse povo que fala por aí, tem que sonegar, tem que sonegar. Tem que sonegar. Irmãos, a corrupção é tão grande em relação a ICMS, por exemplo. Quem paga ICMS não é o comerciante, sabia disso? Quem paga ICMS sou eu, é você. Porque esse ICMS que eles pagam é um repasse que eles estão fazendo, porque você já pagou, porque está embutido no preço da mercadoria. Se é 20% de ICMS sobre um produto, você está pagando aqueles 20% a mais. E eles têm por obrigação repassar. Ah, mas se eu repassar, se eu pagar todos os impostos, eu quebro? Não quebra, porque está roubando, está furtando do governo, porque você já pagou para ele. Vê como são as coisas. E nós, amados, somos levados a pensar que tem razão, não dá para viver. São muitos impostos. Não deixe que isso entre na tua cabeça. E louve a Deus pelos muitos impostos que você paga, porque se você paga muitos impostos é porque você tem. É assim que funciona. Quem não tem nada não paga imposto. Oh, não é verdade? Quem não paga imposto aqui é porque não tem nada, não tem uma casa. Paga ICMS, aí você não tem como escapar. Mas não paga, por exemplo, não paga o IPTU, não paga IPVA, não paga essas coisas, não paga imposto de renda, é porque não tem. Queridos, não entre nessa onda.
Eu tenho que não pagar, porque se eu pagar, vai fazer falta. Não é por aí. Isso significa furtar. Olha só como o furto está escondido. Onde ele está escondido? Na sonegação de impostos. Tenha prazer em pagar seus impostos. Porque Deus quer dessa forma. Porque o Senhor Jesus falou, dai a César o que é de César. Amém? Concordam? Oh, glórias. 2. É necessário que sejamos honestos nos relacionamentos comerciais. É outra área que muitas vezes passa desapercebida diante de nós. E furtamos. Furtamos o nosso próximo e desonramos Deus também. Tito capítulo 2, versículos 9 e 10. Ouçam. Quanto aos servos, que sejam em tudo obediente ao seu Senhor, dando-lhe motivo de satisfação. Não sejam respondões. Não furtem. Pelo contrário, deem prova de toda a fidelidade, a fim de ornarem em todas as coisas a doutrina de Deus nosso Salvador. Irmãos, nós temos uma ideia que nós não podemos ser amigos do patrão, nós não podemos ser amigos daquele que faz alguma coisa por nós. O patrão não é digno das nossas orações, nós não podemos fazer nada por ele. Se possível, eu tenho que tirar do patrão alguma coisa. Já notaram isso? Poucos falam bem dos seus patrões, no entanto, o sustento das suas casas vem dali. Veja como são as coisas. Isso é desonrar a fé que nós temos em Deus. Na verdade, quando as pessoas agem assim, é porque essa fé já se perdeu. Como servos de Deus, amados, nós temos que honrar aqueles que nos honram. Honram como? Com o trabalho. Ah, mas pastor, eu ganho salário mínimo, até menos. Mas você sujeitou-se a ganhar um salário e ou menos. Ninguém te obrigou a trabalhar. Se você está trabalhando, é porque você aceitou a proposta do empregador. Veja como são as coisas. Ele fez a proposta, eu tenho a vaga, mas é um salário mínimo por mês. Ah, tá bom, oh, benção, glórias a Deus, aleluias. Passam-se 2 meses, patrão miserável, só paga um salário mínimo. Olha, ainda desconta imposto ainda, desconta isso, desconta aquilo. Esse patrão é gente ruim demais. Isso não é honrar o Senhor, irmãos. Você está furtando a bênção de Deus do empregador. Está furtando dele, muitas vezes, o tempo. Porque a partir do momento que ele já não gosta, ele não concorda, ele já torna-se um mau funcionário. E ele já não atende bem. Já não produz da forma que deve ser. Está furtando, está tirando aos poucos do patrão, do empregador. Furta no tempo. Quando não furta, de fato, objetos. Subtraindo objeto do local. Quantos fazem isso? Aí eu sou crente, mas sabe como é que é, né? Paga pouco, eu tenho que fazer assim. Irmãos, nada justifica o erro, nada justifica o erro. Se porventura as pessoas submetem-se a situações, que sejam situações que não as levem a pecado, nós não podemos trabalhar naquilo que também desonra o Senhor. Ah, mas profissão é profissão, vida espiritual é vida espiritual. Esse não conhece a Deus. Vida espiritual é profissão. Vida espiritual é casamento, vida espiritual é diversão, vida espiritual é o cotidiano, pois nós não temos duas caras. Servo de Deus tem apenas uma cara. E ele precisa se apresentar como servo de Deus onde quer que ele esteja. E algumas ocupações profissionais não são compatíveis com a nossa fé, com certeza. Mesmo que sejam rentáveis, mas não são compatíveis. Amados, nós precisamos entender que é para o Senhor que nós trabalhamos. É para o Senhor que nós fazemos todas as coisas. Tudo é para a honra e para a glória do Todo-Poderoso. E você não pode, ou alguém não pode subtrair nada daquele que, de uma forma ou outra, é teu parceiro comercial. É teu parceiro. É teu empregador. É o teu cliente. Muitas vezes vemos também as pessoas furtando do cliente porque passa uma imagem que não é verdadeira. Oferece um produto que não é aquilo que corresponde com o oferecido. Furtam nos preços. Nós temos que viver a justiça do Senhor em todos os aspectos.
a justiça do Senhor em todos os aspectos. Nós não podemos esquecer jamais de Deus. Nunca te esqueça de Deus. Se há alguém que te olha 24 horas por dia, sabe quem é ele? Deus. Ele não tira os olhos de você. Está no banheiro? Oh, Deus está te olhando. Está sozinho no deserto? Deus está te olhando. Está no meio dos amigos? Deus está te olhando. Está trabalhando? Deus está te olhando. O patrão não está vendo? Deus está te olhando. Irmãos, nós não podemos esquecer de Deus. Nunca te esqueças de Deus em situação alguma. Amém? E cuidado com o furto. Não furte o tempo. Não furte objetos. Não furte nada. Aquilo que não é teu e ponto final. Ah, mas tem muito. Não é teu, ponto final. É assim que deve ser. Amém? 3. Honestos com pessoas que prestam serviços. Muitas vezes nós vemos que os empregadores, é evidente, irmãos, que nós estamos falando de uma situação de cristãos, de seguidores de Cristo. Aqueles que vivem na prática do pecado não têm esta obrigação diante do próximo, porque não amam o próximo, não vivem os princípios de Deus, a realidade é outra. Mas aqueles que são servos de Deus, aqueles que são cheios do Espírito Santo, esses precisam ser padrão para todos. Padrão, eles precisam olhar para você e enxergá-lo como alguém justo, como alguém de Deus. Coisa boa, né? É quando alguém confia em você, porque ela olha para você e vê Deus. Esse aqui eu posso confiar, é de Deus. Esta é fiel, este é fiel, este eu posso confiar. É possível hoje? Sim, é possível. Por que não acontece? Porque muitas vezes não é oferecido esta imagem. As pessoas estão buscando para si e espelhando o mundo nas suas vidas. É necessário muito cuidado. Mas vamos lá. 3. Honestos com pessoas que prestam serviços. Nós temos visto, irmãos, muitos empregadores que se dizem servos de Deus, mas que são o capeta encarnado. Olha que coisa terrível. Mas são servos de Deus. Ah, eu sou servo de Deus, mas na minha empresa eu sou o empresário. Na minha empresa eu sou o cara. E eu tenho que me manter de pé. Eu tenho que agir para me manter de pé. E ele, amados, não respeita ninguém. Ele furta do governo, ele furta do seu funcionário, ele age de forma errada com todo mundo. Ele é um enganador, engana o seu cliente, enfim. Nós não podemos agir dessa forma porque o Senhor não chamou-nos para isto, irmãos. Eu quero que você ouça com atenção Colossenses capítulo 4, versículo 1, e veja quanto precisamos viver a justiça. Senhores, tratai os servos com justiça e com equidade, certos de que também vós tendes Senhor no céu. Veja, irmãos, qual a recomendação de Paulo à igreja de Colossos? Senhores, tratai os servos com justiça. Isso é tão profundo, irmãos, tão profundo. Porque tratar o servo com justiça é colocar-se em pé de igualdade com ele. É viver a mesma realidade. Aquilo que Deus quer de você, você precisa passar para ele. Você precisa abençoar. Você não pode, de forma alguma, furtar as bênçãos que Deus tem para o próximo. Que Deus tem através da tua vida para alguém. Mas é preciso que você faça aquilo que Deus quer. Que você viva os preceitos do Senhor. E que a justiça de Deus se manifeste de uma forma intensa, poderosa, de uma forma maravilhosa. Quantas vezes, amados, talvez aqui, não sei se alguém já trabalhou para crentes, para servos de Deus, e descobriram que não eram tão bons empregadores. Descobriram isso, porque não honravam, quem sabe, o contrato de serviço, o contrato de trabalho. Não honravam com justiça o salário. Não honravam com a mesma dignidade o seu funcionário. Em todas essas situações, defraudando a graça de Deus, não envolvendo, não louvando, não exaltando o Todo-Poderoso através das suas ações. Necessário é, irmãos, que aqueles que podem, que vivam a verdade do Senhor em todas as situações. Nós não podemos furtar. Mas, pastor, furtar não é roubar? Não é subtrair? Não é tirar algo de alguém?
E essas situações não é tirar algo de alguém? Não é tirar? O mau funcionário, ele tira, ele furta do patrão em diversas áreas. Ele furta no tempo, muitas vezes furta os objetos, ele furta no atendimento e vai por aí. O patrão, quando ele não tem Cristo no coração, ele também furta dos seus empregados, porque exige aquilo que não paga, é uma forma de furtar. Age de uma forma que não é agradável à vontade de Deus. E ainda, aqueles que são empresários que carregam o nome de servos do Eterno, agem de forma errada. E ainda, sermos honestos no nosso proceder, retos e irrepreensíveis. Oh, glórias! Isso significa, irmãos, um contato direto com Deus. Será que você não tem tentado furtar Deus? Mas como isso? Como é que eu vou furtar a Deus? Você furta o teu tempo, você não tem tempo para Deus. Você furta na adoração, você não adora a Deus. Você furta no louvor, você não louva a Deus. Você furta no amor ao próximo, porque você não ama o próximo. Você tem uma vida que só a misericórdia de Deus, totalmente contrária àquilo que Deus quer, agindo de uma forma diferente com aquilo que Deus exige. Se assim agimos, irmãos, certamente não estamos sendo irrepreensíveis, não estamos sendo retos. E Deus exige que sejamos irrepreensíveis, que sejamos retos. E um exemplo maravilhoso disso é Jó. Jó capítulo 1, versículo 1 diz: havia um homem na terra de Uz, cujo nome era Jó, homem íntegro e reto, temente a Deus e que se desviava do mal. Sabe quem foi que deu esse testemunho a respeito de Jó? Quem foi que deu esse testemunho a respeito de Jó? O próprio Deus. Mas como foi que Deus deu esse testemunho? Esse que escreveu o livro de Jó foi inspirado pelo Senhor. E o Senhor o inspirou a falar: havia um homem na terra de Uz, cujo nome era Jó, homem íntegro e reto, temente a Deus e que se desviava do mal. Esse é um exemplo que nós devemos seguir. E quando você lê a história de Jó, quando você mergulha no livro de Jó, é interessante, amados, porque ali tem testemunhos de todas as áreas, testemunhos fortes que nós precisamos para a nossa vida. Se você sofre, leia Jó. Se você quer ver a glória de Deus, leia Jó. Se você quer ver o que Deus faz com os fiéis, leia Jó. Se você quer alimentar-se e ter a sua vida fortalecida, leia Jó. Porque o Espírito Santo de Deus nos fortalece e fala-nos através daquela palavra. Jó era um homem de bem, ou seja, um homem justo, um homem que tinha uma vida honesta. Isso significa que ele vivia segundo os preceitos de Deus. Ele era justo, reto, irrepreensível. Ele não furtava? Não, de forma alguma. Ele não furtava a Deus, ao próximo. Em nenhuma situação ele agia de forma errada. E vemos a glória do Senhor, exceto que ele passou por momentos extremamente difíceis. Passou, sim, mas vemos a glória do Todo-Poderoso. Que sejamos, portanto, retos, irrepreensíveis no nosso proceder. Amém? Que nós possamos, amados, observar esta palavra e entender que Deus é preciso que seja vivenciado no dia a dia. Eu tenho que vivenciar os preceitos à vontade do Senhor. E quando nós observamos os ensinamentos de Cristo, irmãos, nós vamos ver que é a nossa obrigação. Não é uma escolha, é obrigação vivermos Deus. E se você vive Deus, serás vitorioso. Mas se você vive de bobeira nesse mundo, não conseguirá êxito. Certamente tudo irá de mal a pior, porque é isso que o mundo tem a oferecer. Amém? Quando nós ouvimos essa palavra hoje, irmãos, vemos que furto há diversas nuances, diversas formas. E nós precisamos nos resguardar para que somente o nome santo do Senhor seja exaltado. São atitudes inaceitáveis, o furto, as ações ruins. São atitudes inaceitáveis, inaceitáveis àqueles que amam a Cristo. Nós precisamos acreditar na soberania do Senhor, porque Ele é aquele que nos conhece.
Ele providencia tudo quanto nós necessitamos. Se tu precisas de emprego, confie no Senhor. Precisas de alimento, confie no Senhor. Precisa de socorro na tua casa, confie no Senhor. Precisa de algo na tua existência, confie no Senhor. Mas por que não alcançamos isso? É porque nós não confiamos. Simples assim. Nós estamos furtando essa confiança, não estamos nos doando verdadeiramente ao Todo-Poderoso. E para fecharmos essa palavra, irmãos, há algo interessante. Falamos hoje a respeito de furto em diversas áreas, tanto na área material quanto na espiritual. O roubo que também não deixa de ser uma espécie de ação ruim, uma espécie direta que aflige as pessoas, mas são todas situações que Deus não aprova, que Deus condena, que não deve estar presente na nossa vida. Mas eu quero fazer uma colocação para vocês. Há um milagre, irmãos. Há um milagre da restauração. Deus pode mudar. Se houver arrependimento, confissão de pecado, Deus pode mudar. Se você agiu errado até hoje nessa área, não tem feito aquilo que Deus quer, não tem agido da forma que Deus quer, tem furtado de Deus, tem roubado dele o tempo, tem tirado dele o tempo, arrependa-se, confesse o teu pecado e viva a verdade de Cristo. Mas há algo interessante ainda para que nós possamos fechar esta palavra. Irmãos, aqueles que enriqueceram-se fruto de furto e de roubo, se porventura arrependidos confessam seus pecados, o pecado de fato é perdoado quando há uma restituição das coisas. Roubaram, furtaram, é preciso que haja restituição. Ah, mas eu sou de Cristo, eu sou de Cristo, sou de Cristo. Mas como é que você conseguiu ser bem sucedido na vida? De forma errada, com roubos, furtos, corrupção e vai por aí. Como é que Deus pode te abençoar se você está sentado sobre o fruto do pecado? Necessário é que façam segundo Zaqueu. O que Zaqueu fez? Quando ele conheceu Jesus, ele disse, eu vou restituir. Ele tinha sua fortuna e ele foi e restituiu àqueles que de uma forma ou outra ele tinha causado dano. E esta é uma verdade que se aplica hoje. Nós temos visto, irmãos, que as pessoas, eu sou de Cristo, aceitei Jesus, me arrependi. Mas continua sentado sobre o fruto do pecado. Fruto de roubo, de furto, de corrupção. Isso não agrada a Deus. Aqueles que mudam de vida, mudam de fato. Ah, mas eu vou ficar pobre? Ô, glórias! Pobre aqui, rico nos céus. Isso que importa. O que adianta juntarmos tesouros nesta terra e não herdarmos a glória? É melhor nós não termos os tesouros aqui e possuirmos os tesouros que Deus tem para cada um de nós. Amém, amados? Mas essa é uma verdade bíblica. Parece que é fora de contexto, não é? Parece que é fora de contexto. Mas, quem sabe, vamos descobrir que estamos furtando. Que estamos em pecado. E é por isso que a nossa vida não vai para frente. Que nós não conseguimos êxito na nossa caminhada com Deus. Nós não conseguimos alegria, não conseguimos paz, não conseguimos satisfação. É porque o pecado está impregnado, grudado. E quanto a pecado, Deus não age. Por mais que você frequente a igreja, por mais que você cante, que você faça isso, faça aquilo, mas se não houver santidade, e santidade é pureza total. Amém? Somos pecadores, mas o Senhor nos santifica e é Ele que faz a obra. E é por isso que nós precisamos nos arrepender e confessarmos os nossos pecados continuamente. Oh, glórias! Vamos orar, irmãos? Vamos clamar para que Deus grave essa palavra no nosso coração. Senhor Deus, eu quero clamar que Tu venhas de uma forma grandiosa, Pai, mover, agir na nossa existência, para que em todas as coisas o Teu nome seja honrado, o Teu nome seja glorificado. Ô Senhor Deus, que essa palavra fique gravada, Senhor, para que nós possamos ter a base, o alicerce, para não darmos passos errados, desonrando o Teu santo e maravilhoso nome, Senhor. Ó Deus, abençoe a Tua igreja, abençoe esses que estão ouvindo esta palavra, que é onde ouvi ainda, Senhor. Que ela seja viva para edificar os corações. Esse é meu clamor em nome de Cristo Jesus. Amém.

Portanto, nós também, pois estamos rodeados de tão grande nuvem de testemunhas. Deixamos todo embaraço e o pecado que tão de perto nos rodeia e corramos com perseverança a carreira que nos está proposta, fitando os olhos em Jesus, autor e consumador da nossa fé, o qual, pelo gozo que lhe está proposto, suportou a cruz, desprezando a ignomínia, e está sentado à direita do trono de Deus. Hebreus 12, 1 e 2.

0: Amados, adeus ano velho, feliz ano novo. Amém? Adeus ano velho, feliz ano novo. Oh, glórias! A vida da gente é marcada por ciclos. Se você observar bem a nossa existência, nós vivemos ciclos, etapas na nossa existência. E o Senhor nos permite, amados, chegarmos ao final de mais uma etapa. Uma etapa que para muitos não foi fácil, para outros muitas bênçãos, só vitórias. Mas a vida da gente é assim. Nós temos dias complicados, difíceis, mas também temos dias nos quais o Senhor age de uma forma poderosa. E esse final de ano, irmãos, é um tempo de reflexão. É um tempo para nós fazermos um balanço generalizado da nossa existência, um inventário, e vermos até que ponto nós fomos úteis nas mãos do Senhor. Até que ponto nós fomos, de fato, instrumentos nas mãos do Senhor. Até que ponto, amados, nós servimos o Eterno com prazer, com alegria, com satisfação, para que o Senhor olhe para nós e possa afirmar: são servos segundo o meu coração. Essa é uma verdade que nós precisamos entender e buscar cada dia mais, adequar a nossa vida à vontade do Senhor, adequar a nossa existência àquilo que Deus quer, para que a nossa vida, ela seja marcada pela presença constante do Senhor. Que você possa olhar para o teu passado e enxergar o agir de Deus na tua vida. Que você possa olhar para o teu passado e enxergar os atos, as ações que honraram, que glorificaram, que bendisseram o nome santo do Senhor. A nossa vida é assim, irmãos. Nós olhamos para a frente e enxergamos Cristo Jesus. Olhamos para o hoje e enxergamos Cristo Jesus. Mas se olharmos para trás, é preciso que os nossos olhos contemplem aquilo que Deus fez na nossa vida. E que assim, irmãos, tenhamos o coração agradecido, o coração rendido, um coração depositado aos pés do Eterno, para declararmos que nós o amamos, que nós queremos continuamente estar diante dele e viver os dias que ele tem nos concedido para a honra e para a glória dele próprio. Amém? Que nessa noite, amados, com esta palavra possamos refletir um pouco a respeito das nossas ações, das nossas atitudes, daquilo que nós temos como propósitos e planos para o nosso futuro, e vermos Cristo Jesus em cada instante da nossa vida. Amém? Vamos orar. Senhor, nós te louvamos e te bendizemos por mais uma noite na tua presença. Te glorificamos, ó Deus, pelas bênçãos inúmeras, quantas bênçãos com as quais nos abençoastes nesses dias, meu Deus. Muito obrigado pela tua graça, pela tua misericórdia, pelo teu zelo para com a nossa vida. Prepara-nos, ó Deus, para que nós possamos, de fato, reconhecermos, ó Deus, a tua soberania, reconhecermos o teu mover, que nós possamos, ó Deus, vivermos aquilo que tu queres. Que esse ciclo, Pai, que há de iniciar-se, que nós possamos consagrá-lo a ti, consagrando a nossa vida, Senhor, e procurando viver a tua vontade acima de todas as coisas. Eu quero clamar ainda, Pai, que tu venhas falar ao nosso coração. Que essa palavra de hoje, Senhor, seja para a nossa edificação. Para que sejamos dia após dia estruturados na tua presença. Senhor, fala conosco em nome de Jesus. Amém. Aleluias. Amém, queridos. Louvado seja o Senhor. Adeus, ano velho. Ô, glórias. Feliz ano novo. Irmãos, o passado passou, nós não podemos fazer mais nada. Os dias que passaram estão no passado. Se porventura nós não os vivenciamos para a honra e para a glória do Senhor, eis o tempo de uma mudança, de uma revisão de conceitos, princípios, para que, a partir de hoje, nesse novo ciclo que o Senhor nos permite, possamos adequá-lo à vontade do Senhor e vivermos adequados à vontade do Todo-Poderoso. Nessa palavra de hoje, eu quero chamá-los a atenção para quatro aspectos da nossa vida. Quatro aspectos que é preciso que sejam observados para que nós possamos ter uma vida sólida, uma vida firme, uma vida alegre, uma vida de paz com Deus. Às vezes, amados, nós temos buscado a paz, a alegria, temos buscado a satisfação em coisas passageiras, em coisas vazias. E é como todo dia você abre uma porta e atrás dela não tem nada. É exatamente assim a vida daqueles que não andam com o Senhor, cuja vida não está aos pés do Todo-Poderoso, mas a partir do momento que nós entendemos que o passado ficou e é tempo de vivermos uma nova vida, o Senhor há de vir e há de mover de uma forma poderosa, grandiosa na nossa existência. E hoje eu quero chamá-los a atenção para as nossas ações. As ações que nós cometemos no passado, dias passados, horas passadas. Quero chamá-los a atenção para uma reflexão profunda, uma reflexão verdadeira, a ponto de ser gerado em nosso coração o devido arrependimento, se necessário. Irmãos, nós precisamos entender que a nossa existência é para a honra e para a glória de Cristo Jesus. O profeta Jeremias, em Lamentações, capítulo 3, versículo 40, ele afirma: examinemos seriamente o que temos feito e voltemos para o Senhor. Ouça só a afirmativa do profeta Jeremias. Ele diz: examinemos seriamente o que temos feito e voltemos para o Senhor. E é isto que eu quero chamar a atenção nesta noite, para que você examine a tua vida, examine seriamente a tua vida, que você possa abrir as portas, e eu pedir ao Senhor para abrir as portas secretas do teu coração, para ver o que é que está guardado dentro, nas prateleiras do teu coração, se foram ações que agradaram ou não o Senhor. É tempo, irmãos, de uma análise verdadeira, oh glórias, é tempo de uma reflexão verdadeira, e vermos se as nossas ações, pensamentos, se o nosso comportamento nos dias passados, foram segundo a vontade do nosso amado Jesus. São momentos em que o exame da consciência precisa ser real e verdadeiro. É o momento de você fazer um balanço da tua vida, fazer um inventário da tua vida, fazer um inventário, ver se a tua vida está no negativo ou no positivo. E eu quero afirmar para vocês que esse balanço, esse inventário não é tão difícil. Apenas examine o teu coração, examine com seriedade o teu coração. Examinemos seriamente o que temos feito e voltemos para o Senhor. Lamentações 3, versículo 40. Veja, amados, a recomendação do profeta. Veja a recomendação que o Senhor nos dá hoje, para que nós possamos pensar, nós possamos rever, nós possamos olhar se a nossa existência está marcada por uma obediência irrestrita ao Todo-Poderoso, se nós temos vivido a vontade do Senhor verdadeiramente. Mas, se porventura, se a nossa reflexão, se o nosso exame constatar que os nossos atos e ações não agradam o Todo-Poderoso, não agradaram o nosso amado Jesus, nós temos que nos acertar com Ele. É tempo, irmãos, de arrependidos confessarmos o nosso pecado, arrependidos falarmos para o Senhor: Deus, aqui está a minha existência, não a vivenciei conforme a tua vontade. Oh, meu Deus, perdoa-me, purifica-me, Senhor, porque eu quero uma renovação verdadeira, uma renovação real da minha vida. Eis aí, irmãos, um ciclo novo. E o Senhor nos dá essa oportunidade tão maravilhosa, a oportunidade de fazermos essa reflexão e, se necessário, arrependidos, confessarmos os nossos pecados. Aleluias! O salmista, no Salmo capítulo 107, versículo 1, ele diz o seguinte: rendei graças ao Senhor, porque Ele é bom. Oh, glórias! E a sua misericórdia dura para sempre. Mais uma vez, Salmo 107, versículo 1. Rendei graças ao Senhor, porque Ele é bom, e a sua misericórdia dura para sempre. Aleluias! Amados, nesse versículo, alguns aspectos chamam-nos a atenção, mas talvez o principal é que Deus é bom. Deus é bom. Aleluias! Deus é bom. Irmãos, nós precisamos aprender a rendermos graças ao Senhor por tudo quanto Ele tem feito por nós. Às vezes, amados, nós nos sentimos autossuficientes. Nós nos sentimos autossuficientes. Nós achamos que aquilo que nós temos é fruto do nosso esforço, as nossas vitórias, fruto do nosso esforço. Se você é bem sucedido, fruto do teu esforço. Se você tem saúde, fruto do teu esforço. Se você vai bem, fruto do teu esforço. Enfim, nós temos uma tendência muito grande de roubarmos do Senhor aquilo que é dele. Nós roubamos do Senhor a graça, roubamos do Senhor, irmãos, muitas vezes, através das nossas atitudes ingratas, a graça do Senhor. É necessário aprendermos que nós somos dependentes do Senhor. Oh, glórias! É preciso entendermos, irmãos, que nós somos do Senhor e Ele é bom. E a sua misericórdia dura para sempre. Às vezes nós passamos pelas dificuldades, nós não gostamos de dificuldades. Se eu perguntar a você, você gosta de sofrer, você gosta dos problemas, você gosta das tormentas, das tribulações? É certo que nós vamos responder: nós não gostamos. Mas, muitas vezes, amados, o Senhor permite que estas dificuldades venham sobre a nossa existência, para que nós possamos reconhecer que Ele é bom, que a sua graça dura para sempre, que a sua misericórdia não tem fim. É para que nós possamos reconhecer a nossa dependência de Deus, que somos dependentes do Senhor. O Eterno diz para você: rendei graças, porque eu sou bom. Até que ponto, amados, nós temos um coração agradecido ao Senhor? Até que ponto nós somos gratos ao Todo-Poderoso por todas as bênçãos com as quais Ele tem nos abençoado? Mas eu vou além. Até que ponto, até onde, nós temos agradecidos ao Senhor pelas dificuldades pelas quais passamos? Até que ponto você coloca-se diante do Senhor e fala: Deus, muito obrigado pelos problemas, muito obrigado, Senhor, pelas dificuldades, muito obrigado, Senhor, pelas provações, muito obrigado, Senhor, pelas tormentas que balançam a minha existência? Se nós não temos palavras de gratidão ao Senhor pelas suas bênçãos, agradecê-lo pelas dificuldades é que nós não vamos fazer mesmo. Mas rise groom, I'm my father's child. 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Amados, tanto as bênçãos vêm segundo a permissão do Senhor. Se você é abençoado, é porque Deus abre as portas das bênçãos sobre a tua vida. E se você passa pelas provações, é porque o Senhor quer conhecer a tua essência. Ele quer saber qual é o material da tua vida. Só que dessa parte nós não gostamos. Mas é tempo, amados, de agradecermos ao Senhor, sermos gratos por tudo quanto Deus tem feito na nossa vida. Uma vida de gratidão, uma vida dobrada aos pés do amado Jesus. É tempo, irmãos, de falarmos para o Senhor: Deus, muito obrigado pela tua misericórdia, Deus, muito obrigado pela tua bondade, Deus, muito obrigado pela tua graça, graça imerecida. Oh, Deus, muito obrigado pelo teu cuidado sobre a minha vida. Irmãos, é tempo de sermos gratos ao Senhor. É tempo de falarmos para o Todo-Poderoso que nós o amamos. E estamos prontos para fazermos aquilo que Ele quer. É tempo de nos colocarmos diante do altar e permitir que o Senhor trabalhe a nossa existência. É preciso entender, amados, que a nossa vida é marcada por ciclos. O Senhor nos chama, Ele nos resgata, Ele nos dá uma vida nova, Ele nos coloca de pé, Ele nos comissiona. O Senhor exige de nós a santidade, a retidão, uma vida dobrada aos seus pés. Só que nós não gostamos muito disso, porque a nossa carne é tendenciosa ao pecado. A nossa carne luta contra o Espírito de Deus. Eis o porquê que nós não gostamos. Mas quando você traz a tua carne rendida aos pés do Senhor, você há de reconhecer, você há de reconhecer a soberania, o agir do Senhor a cada instante, a cada minuto da tua vida. Amém? Portanto, irmãos, hoje é tempo de refletirmos, é tempo de fazermos um balanço nessa vida velha e vermos se estamos segundo aquilo que Deus quer. A partir do momento que você entende que necessita de arrependimento, confissão de pecado, faça-os para que haja uma renovação na tua vida. E assim, tu sejas grato ao Senhor por tudo quanto Ele tem feito por você. Que haja uma gratidão profunda, uma gratidão real ao Todo-Poderoso pela sua graça, pela sua misericórdia, para com a tua vida. E ainda, irmãos, a partir do momento que arrependidos confessamos pecados, acertamos com o Senhor, reconhecemos a graça do Senhor, o quão Ele é bom, a nossa vida será marcada pela confiança nele. Oh, glórias! Jeremias capítulo 29, versículo 11. Ouçam o que diz o profeta: só eu conheço os planos que tenho para vocês, prosperidade e não desgraça, e um futuro cheio de esperança. Sou eu, o Senhor, quem está falando. Amém? Para que possa ficar gravado no teu coração, mais uma vez: só eu conheço os planos que tenho para vocês, prosperidade e não desgraça, um futuro cheio de esperança. Sou eu, o Senhor, quem está falando. Profeta Jeremias, capítulo 29, versículo 11. Irmãos, veja como é confortante essa afirmativa. Veja como é profunda e maravilhosa essa afirmativa do profeta a cada um de nós. É o Espírito Santo do Senhor que fala com você. É o Espírito Santo de Deus que traz conforto ao teu coração, que planta confiança na tua existência, confiança em um futuro, no projeto de Deus, no cuidado do Senhor, no zelo de Deus para com a tua vida. Às vezes, irmãos, nós achamos, isso ocorre comigo também. O que ocorre com vocês, ocorre comigo. Só que A gente procura pautar a vida na presença do Eterno e não perder de vista aquilo que Ele tem para as nossas almas. No entanto, às vezes nós pensamos o seguinte: o que é que Deus quer de mim? A minha vida não tem sentido. Olha só, é só trabalho, só dificuldades, problemas, porque parece que essas coisas sobressaem. Quando nós tiramos os olhos do Senhor, consequentemente nós vamos olhar para as situações. Quando nós estamos com os olhos firmados naquele que tem planos para nós, as situações não marcam a nossa vida. Mas quando você tira os olhos do Senhor, para de olhar para o Senhor, as consequências, as situações, os problemas, eles sobressaem na nossa existência. No entanto, Jeremias afirma o seguinte: o Senhor diz a cada um de nós: só eu conheço os planos que tenho para vocês. Ou seja, Deus não deixou você sozinho. Deus não te abandonou. Deus não te jogou no mundo e jogou, sei lá, te esqueceu você. Não. O Senhor tem planos para a tua vida. O Senhor quer fazer algo na tua existência. Portanto, é preciso, irmãos, enfrentarmos as incertezas que nos rodeiam, enfrentarmos as dúvidas que surgem, enfrentarmos a vazias que muitas vezes quer nos envolver. Amados, é preciso enfrentarmos tudo isso, porque aquele que, ouça só, rendei graças ao Senhor, porque Ele é bom e a sua misericórdia dura para sempre. Esse Deus retratado pelo salmista, é o mesmo Deus que diz para você: eu conheço os planos que tenho para vocês. Veja que maravilhoso. Nós não conhecemos o nosso futuro, nós não sabemos como será o nosso amanhã. Só sabemos de uma coisa: Jesus está voltando e que a nossa morte está próxima. Isso nós temos certeza. Excetuando esses dois aspectos, as demais coisas, nós não sabemos nada. Nós não sabemos, porque nós não conhecemos o nosso futuro. No entanto, é preciso confiar naquele que gere, naquele que organiza, dirige, administra, gerencia o nosso futuro. É preciso confiarmos nele, porque a promessa que Ele tem para cada um de nós é maravilhosa. São promessas, na verdade, são promessas maravilhosas. Ele diz: eu tenho para vocês prosperidade, não desgraça. Um futuro cheio de esperança. Oh, glórias! E afirma: sou eu, o Senhor, quem está falando. Amados, eis aí a nossa base. É preciso confiarmos nesse Senhor que prepara o nosso futuro. Nesse Senhor que guarda a nossa vida. Nesse Senhor que pode mudar completamente a tua existência. Nesse Senhor, amados, que arranca dos corações aquela ideia de inutilidade. Porque o diabo, ele planta, ele sussurra, ele joga dentro da nossa mente uma ideia que nós somos inúteis. Inúteis. E se você compra essa ideia, de fato você torna-se inútil, porque você apaga o mover do Espírito Santo na tua existência. Mas a nossa confiança precisa estar em Deus. Portanto, descanse no Senhor. Nada foge ao controle do Todo-Poderoso. Nada foge ao controle. Deus prepara um caminho sólido para que nós possamos por ele trilhar. Deus prepara um caminho sólido, um caminho firme, cuja base é Cristo Jesus, a rocha. E se nós colocarmos de fato o nosso coração no Todo-Poderoso, esperarmos nele, vamos receber uma renovação completa, uma transformação profunda da nossa existência. Romanos capítulo 12, versículo 2, o apóstolo afirma: e não vos conformeis com este século, mas transformai-vos pela renovação da vossa mente, para que experimenteis qual seja a boa, agradável e perfeita vontade de Deus. Aleluias. Amados, nós sabemos que é preciso fazermos uma reflexão, analisarmos como está a nossa vida e, se necessário, arrependidos, confessarmos, buscarmos uma renovação de mente. Sabemos ainda que o Senhor nos envolve com a sua bondade, a sua misericórdia, e que é preciso confiarmos integralmente no Senhor, descansarmos nele. A partir do momento que damos esses passos iniciais, que entendemos essa verdade, o Senhor vem sobre a nossa vida, o Senhor nos envolve e Ele diz para cada um, Ele fala para você: não vos conformeis com este mundo, não vos amoldeis a este mundo, não tome forma desse mundo, não viva segundo este mundo, não viva os princípios deste mundo. E complementa dizendo: mas transformai-vos pela renovação da vossa mente. Irmãos, nós enfrentamos diariamente uma batalha. E essa batalha quer nos amoldar, tomar forma deste mundo. Essa batalha, ela é do inimigo de nossas almas contra nós. É o inimigo que levanta-se contra nós. São as investidas do maligno. Ele fala para nós: não precisa viver dessa forma, não precisa ser assim. Ah, você pode tomar passos, decisões diferentes. Ah, você pode agir de a forma, sei lá, que lhe seja adequada. Irmãos, a partir do momento que nós reconhecemos a soberania de Cristo, nós passaremos por uma renovação completa, uma transformação completa da nossa vida. E se você quer ir para o céu, se esse é o teu desejo, sem que haja essa renovação, essa transformação, é impossível. É impossível. Às vezes, amados, nós achamos que Deus é enfadonho, ah, Deus é cansativo. Eu poderia usar uma palavra pejorativa em relação a Deus, mas eu não tenho coragem. Mas é que é uma palavra, é um sentimento que muitas vezes está plantado no coração de muitos. Um sentimento que não é muito bom em relação ao Senhor. É um sentimento de domínio sobre Deus. É um sentimento que coloca Deus debaixo dos teus pés. Ah, pastor, isso nunca ocorreu comigo. Oh, aleluias, glórias a Deus, nunca ocorreu isto comigo. A partir do momento que nós não buscamos Deus em primeiro lugar e colocamos o seu reino acima de todas as coisas, nós estamos agindo assim. Nós estamos agindo assim, gente. Nós queremos que Deus se adeque à nossa vida, que Deus faça os nossos caprichos, mas o nosso coração velho e enganoso não deseja uma transformação, uma renovação. E às vezes nós, analisando a vida, vamos descobrir que estamos conformados com este século. Esse conformado é tomar forma. Tomar a forma. E século são os costumes pecaminosos, as práticas ruins desse mundo. Amém? Muitas vezes nós estamos conformados segundo a forma deste mundo. Não somos mais sensíveis àquilo que é de Deus. Aquilo que é do Senhor torna-se enfadonho, cansativo, chato. E outras palavras ruins para descrever o nosso velho coração. Mas ouça só o que diz o apóstolo Paulo: e não vos conformeis, não tomem a forma deste século, mas transformai-vos pela renovação da vossa mente. Se não houver renovação da mente, é porque você está conformado segundo esse mundo. Veja ainda: para que experimenteis qual seja a boa, agradável e perfeita vontade de Deus. Se você quer experimentar qual é a boa, agradável e perfeita vontade de Deus, não tome a forma deste mundo. Mas se você tomar a forma deste mundo, você não vai experimentar a boa, agradável e perfeita vontade de Deus. E eis aí o fracasso. É onde as coisas não funcionam na vida daqueles que se dizem crentes. Irmãos, nessa noite eu quero chamá-los a atenção para estas realidades, para que nós possamos de fato falarmos adeus ano velho, e não apenas declararmos feliz ano novo, mas vivermos uma felicidade completa no ano novo. Mas para que tudo isto aconteça, esses passos, eles precisam estar plantados dentro do nosso coração. Nós precisamos entender esta verdade e buscarmos Deus com todas as nossas forças. Buscarmos Deus. Queridos, quando uma criança ela está no jardim de infância, lá no pré, bem no início, ela vai para a escola, vai para a escolinha, riscar papel. Basicamente isso. Os professores dão um monte de papel, eles riscam, tentam pintar alguma coisa, enfim. Mas não sai nada legal. É basicamente riscos. Nós não estamos mais nesse tempo. Esse tempo ficou para trás. Essa infância ficou para trás. Nós estamos no tempo de lermos o Senhor e escrevermos a palavra de Deus, testemunhando o Senhor onde quer que nós estejamos. Não somos mais lá do jardim de infância. Não, não somos mais. Nós somos graduados no Senhor para testemunharmos de grandes feitos, de grandes coisas de Deus no nosso dia a dia. Esse ano que em breve há de iniciar-se, em momentos há de iniciar-se, é um tempo, amados, de nos consagrarmos verdadeiramente ao Senhor e pagarmos o preço dessa consagração. Às vezes nós queremos que tudo vá muito bem segundo a nossa visão. Mas qual é a visão de Deus para a nossa vida? Qual é a visão do Senhor? Será que conformados, vivendo a forma desse mundo, vamos alcançar o favor do Senhor? São reflexões para que nós possamos, em instantes, em nosso clamor, em nossas orações, apresentarmos diante do Senhor e fazermos com Deus um acordo de vivermos uma nova vida segundo a vontade dEle. Amém, amados? O fim do ano significa o fim de um ciclo. Não muda muita coisa. Amanhã será quase a mesma coisa. A única diferença é que o teu calendário estará marcando 1º de janeiro de 2024. Mas é bem provável que a tua carga de problema há de acompanhá-los. As tuas dificuldades te acompanharão. Os problemas estarão presentes na vida da gente. É sempre assim. Muda apenas um ciclo. Mas com o Senhor não tem ciclos. Porque a nossa vida é perene com Ele. Oh, glórias! O Senhor te chamou um dia para viver uma vida perene com Deus. Sem ciclos. Não há ciclos. A partir do momento que você entende quem é Deus, consagra a Ele a tua vida. Eis aí a nova vida. Uma vida segundo o coração do Senhor, para experimentar aquilo que Ele tem de bom para cada um de nós. Amém, igreja? Oh, glórias! Que Deus venha mover de uma forma soberana e que essa palavra fique gravada em nossas vidas, para que nós possamos lembrar que é preciso rever as nossas ações, que Deus é bom e ainda que tenhamos confiança verdadeira no Criador e que a nossa vida seja renovada, transformada, para que tenha a forma real de Cristo Jesus. Amém? Vamos orar? Amado Deus, muito obrigado, Pai, pela palavra. Muito obrigado pela revelação da Tua palavra aos nossos corações. Oh Deus, que elas fiquem guardadas, que essas palavras fiquem guardadas em nosso coração. Para que no momento das dificuldades, Teu Espírito venha trazê-las à nossa mente. Para lembrarmos que somos Teus e que Tu tens o melhor, porque Tu és bom. Oh Senhor, nós Te louvamos por todas as coisas, Pai. E quero ainda clamar a Tua bênção sobre a vida destes, em nome de Jesus. Amém. Aleluia. Amém, irmãos? Oh, glórias!
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Bem-aventurados os limpos de coração, porque eles verão a Deus. Mateus 5, versículo 8.

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Saia da janela. Saia. A janela é perigosa. Portanto, saia da janela. Elas são perigosas. Queridos, quando nós observamos a palavra de Deus em todos os aspectos, somos chamados a atenção para sermos pessoas que não ficam sentados, debruçados nas janelas da vida, mas sim que nós possamos estarmos envolvidos dentro, no meio da massa, no meio da massa, fazendo aquilo que Deus quer, fazendo a vontade do Senhor em todos os aspectos. Portanto, janelas não são lugares para que nós possamos estar. Ô, bênção! Não fiquem nas janelas. Não, não fiquem. Talvez você não esteja entendendo nada com essa história de ficar ou não na janela, não é verdade? Mas vocês vão entender em breve. E é onde concluir que janelas não são lugares para que nós possamos ficar debruçados e ou olhando a paisagem. Não, de forma alguma. Irmãos, Paulo estava em viagem. Foram 5 dias naquele barquinho afundador. Ele havia saído de Filipos e chegou em Troade. Foram 5 dias nesta viagem, talvez cansativa, aquele barquinho pequenininho que ele devia balançar, que só a misericórdia de Deus, mesmo assim, ele havia chegado em Troade. E chegando àquele lugar, amados, aportaram, e no dia seguinte haveriam de prosseguir a viagem. Porém, Paulo não estava cansado. Paulo não reclamou: olha, irmãos, não dá, eu estou cansado, olha só esta viagem, foram 5 dias ali dentro, não dá, estou cansado, eu quero mais é descansar, porque ainda há uma viagem longa pela frente. Não, ele não agiu dessa forma. Nós somos suscetíveis a agirmos assim. Tudo nos cansa e com muita facilidade. Nós não podemos nos deixar abater pelo cansaço, mas é fazermos a vontade do Todo-Poderoso. E a palavra diz que ele chegou em Troade, era o primeiro dia da semana, era o domingo, estava ali reunidos os irmãos, a partir da ressurreição, os irmãos reuniu não mais no sábado, sim no primeiro dia da semana. Eis aí o porquê que nós nos reunimos no domingo. A igreja primitiva tinha o costume de reunir-se no dia da ressurreição. E ele estava na casa de pessoas que eram servas de Deus. Pessoas que ansiavam ouvir a palavra. A palavra de Deus não era tal qual hoje, que você ouve em todos os lugares. Você vai na internet, está cheia da palavra. Você liga a televisão, cheia da palavra. Liga um rádio, eis a palavra. Sai pela rua, eis a palavra. Não, não era dessa forma. A palavra era escassa. E aqueles irmãos ansiavam por conhecer um pouco mais a respeito de Deus. E eis que chega o apóstolo, eis que chega Paulo, evidentemente que não deixaram a oportunidade passar. E ali estavam reunidos para ouvirem a respeito da grandiosidade do Senhor, do grande mover do Todo-Poderoso. E diz a palavra que ele pregou até a meia-noite. Oh, misericórdia! Entende-se que ele iniciou essa palavra no finalzinho da tarde. Foram mais de seis horas de ministrações. E ali estava o Eútico. Eútico era um jovem. A Bíblia não diz quantos anos ele tinha, porém supõe-se que era menos de 20, entre 14 e 15 anos, até os 20 no máximo. E este estava ali, junto com o povo. Só que Eútico, como muitos jovens em nossos dias, não queria estar no meio, mas queria ser o diferentão. E foi para a janela, sentou na janela, era um sobrado. Sentou na janela e ali ele contemplava a rua, contemplava a paisagem, ele deixava-se dispersar, enfim. E chega um momento que ele cansou-se da palavra e cochila e cai. Nós precisamos estar atentos, amados, porque se você estiver à janela, provavelmente você vai cochilar, provavelmente você vai cair. Eis do porquê que janelas são lugares perigosos. Saia, portanto, da janela. Esteja no meio, esteja no meio.
Nós vamos ler a palavra de Deus, Atos capítulo 20, do versículo 6 até o 12. Diz a palavra: depois dos dias dos pães asmos, navegamos de Filipos e em 5 dias fomos ter com eles naquele porto, onde passamos uma semana. No primeiro dia da semana, estando nós reunidos com o fim de partir o pão, Paulo, que devia seguir de viagem no dia imediato, no dia seguinte, exortava-os e prolongou o discurso até a meia-noite. Havia muitas lâmpadas no cenáculo onde eles estavam reunidos. Um jovem, chamado Eutico, que estava sentado numa janela, adormecendo profundamente durante o prolongado discurso de Paulo, vencido pelo sono, caiu do terceiro andar abaixo e foi levantado morto. Descendo, porém, Paulo inclinou-se sobre ele e, abraçando-o, disse: não vos perturbeis, que a vida nele está. Subindo de novo, partiu o pão e comeu, e ainda lhes falou largamente até ao romper da alva. E assim partiu. Então conduziram vivo o rapaz e sentiram-se grandemente confortados. Oh, glórias! Senhor, muito obrigado pela palavra, Pai, porque são ensinamentos profundos para a nossa vida. E que nessa noite Tu venhas nos ensinar, meu Deus, para que possamos olhar continuamente para Ti, para que possamos estar envolvidos com a Tua obra, fazendo aquilo que Tu queres, que nós não estejamos sentados às janelas da vida, Senhor, mas envolvidos por Ti, cheios do Teu Espírito. Senhor, fala conosco em nome de Jesus. Amém. Amém? Os irmãos podem assentar-se. Queridos, a palavra de Deus é magnífica, é extraordinária. Nós não podemos nos cansar de meditar nesta palavra, de colher ensinamentos para a nossa existência, para que o nosso viver seja cada vez mais íntimo com Deus. Que haja intimidade profunda com o Todo-Poderoso. A partir do momento, amados, que nós nos deixamos guiar pelo Espírito de Deus, somos levados a uma vida de proximidade, a uma vida de proximidade com o Todo-Poderoso. E essa proximidade trabalha o nosso coração a ponto de sermos um só, apenas um, uma só essência, um só DNA com Cristo Jesus. E é esta a nossa meta de vida, precisa ser a nossa meta de vida. No entanto, na nossa caminhada, eis as muitas janelas, e elas são potencialmente perigosas. Nós temos que vigiar todas as coisas, porque uma simples janela pode te roubar da presença do Senhor, pode te afastar da presença do Todo-Poderoso. E certamente, amados, nós temos uma tendência grande pelas janelas. Nós gostamos de janelas. Quando você faz uma viagem de busão, de ônibus, você fica ali: olha, eu quero que seja janela. Eu não quero corredor, eu quero janela. Quando você vai de carro, ninguém quer ficar no meio, sim, na parte da janela. Quando você vai fazer uma viagem de avião, espero que não esteja de frente com a coluna, mas que haja uma janela do lado da minha cadeira para que eu possa visualizar lá fora. Ou seja, amados, nós gostamos de janelas. Nossas casas são cheias de janelas. E assim vai. No entanto, é preciso entender que se nós ficarmos apenas olhando pela janela, elas são potencialmente perigosas. Na verdade, são muito perigosas. E a aplicação disso, irmãos, é que nós não podemos ficar olhando as janelas deste mundo. Esteja atento com relação a isso. Não fique olhando as janelas deste mundo, porque elas podem distrair o teu coração, elas podem te afastar da presença do Senhor, elas podem fazer que você durma um sono espiritual. E essa morte, o Eutico morreu fisicamente e foi ressuscitado, porém você pode morrer espiritualmente e não haver tempo hábil para uma ressurreição espiritual. Talvez você não tenha tempo hábil para acertar-se com o Todo-Poderoso. Nós não podemos, amados, nos deixar dominar pelas situações, pelos desejos, por aquilo que nosso coração almeja, mas a nossa vida precisa estar sempre cativa, sempre diante do Todo-Poderoso, porque nada pode nos distrair nessa caminhada.
E você, muitas vezes, nós, na verdade, nós muitas vezes precisamos analisar a nossa vida e veja se você está sentado à janela. Veja se você está olhando à janela, displicente, disperso, os pássaros voando, o povo andando, o nascer do sol, o pôr do sol, as nuvens. Quantas vezes estamos assim, não é verdade? Aplicando. Quantas vezes você está aí meio que solto, esquece do Senhor, não medita na palavra, não lê a palavra, não mergulha na palavra, não mergulha nas coisas do Senhor. Muitas vezes você está solto, disperso. Amados, não é tempo para isso. O Senhor chamou-nos para que nós possamos ter uma vida ativa com Ele. Para que nós possamos ter uma vida ativa. Nós precisamos ser ingredientes de um bolo. Se o bolo não tiver trigo, não é um bolo. Se não tiver o fermento, também não. Talvez o ovo, a água, o leite. Nós precisamos fazer a nossa parte na massa. Nós precisamos ser massa. Nós precisamos estar inseridos nessa verdade de uma forma poderosa, de uma forma maravilhosa. Irmãos, Eutico, ele deixou-se dispersar. A palavra de Paulo foi longa. Ele cansou de ouvir a palavra. Quantos estão cansados de ouvir a palavra de Deus? Quantos estão cansados de ouvir a palavra? Ah, mais uma vez, e a igreja, talvez você aqui não pense dessa forma, mas é muito comum ouvirmos as pessoas falarem, ah, e a igreja, ouvi o pastor, ouvi o presbítero, ouvi não sei quem falar, e fala de pecado, e fala disso, e fala daquilo. As pessoas não querem ouvir, não querem, se cansam de deixar-se mover pelo Espírito Santo de Deus. E o lugar mais atrativo é sentar-se à janela. Porque sentados à janela, você pode olhar os dois lados. Você olha a parte da tua vida com o Senhor, mas você também olha, e geralmente, curte o mundo. Curte aquilo que o mundo tem a oferecer. E o prazer, amados, está em fazer aquilo que a carne deseja. Haja vista que o mundo é atrativo. E como é? O mundo é atrativo. O mundo é colorido. Ele chama a nossa atenção. E eis que o sono bate. E quando o sono chega, é aquele sono pesado. Você já sentiu sono na igreja? Eu acho que todo mundo já sentiu sono na igreja, não é verdade? Eu também já. Aquele sono que você não consegue abrir o olho. Você tenta olhar, o que é que o pastor está falando? Meu Deus do céu, o que é que o pastor está falando? Mas o olho vai fechando sozinho. Aí você lembra do desenho animado, eis os palitos de fósforos para escorar as pálpebras. Difícil, não é? É assim, irmãos. Quando o sono espiritual bate no coração da gente, é difícil resistir. É extremamente difícil resistir. É onde as pessoas caem das janelas da vida. Elas caem da janela e não conseguem sobreviver. Muitas não conseguem mais levantar-se. Irmãos, não é tempo de dormir. Não é tempo de descaso com a obra de Deus. Não é tempo de indiferença com a obra de Deus. Não seja um êutico da vida. Não seja. Não seja um jovem relapso. Um jovem sem foco. Uma pessoa relapsa. Uma pessoa sem foco. Mas que teu olhar esteja continuamente em Cristo Jesus. Ô, glórias! Irmãos, janelas requer cuidados. Janelas requer extremo cuidado de cada um de nós. E nós temos que vigiar a nossa vida. Temos que vigiar para ver se nós não estamos sentados à janela.
Se porventura nós não estamos à janela, mas veja quem está sentado. Veja, talvez você conheça um irmão e sabe que ele está sentado à janela. Mas pastor, como é que ele está sentado à janela? Uma vida sem compromisso com Deus, é o descaso com a obra, a indiferença, é uma pessoa que você sabe que não ora, que não santifica a vida, que está dada a esse mundo, de mãos dadas com esse mundo, é mais um religioso, apenas um religioso. E geralmente, irmãos, os religiosos estão sentados à janela. E você tem uma missão na tua vida, a de não sentar-se, mas também de não deixar que alguém sente. Tu precisa ser instrumento de Deus, boca do Senhor, para chegar até aquele que você sabe que está à janela e avisá-lo: olha, esse lugar é perigoso, você vai cair, você vai morrer, você vai perder a tua salvação, acorda, acorda, tu precisa ser atalaia do Senhor, boca do Senhor. Boca de Deus para alertar as pessoas, não te cales, sabes que alguém está errado, está andando no caminho errado, avisa-o, avisa-o, avisa-o. Alerta essa pessoa para que ela possa acordar do seu sono mortal. E nós conhecemos muitas pessoas que estão sentados à janela. Se porventura, amados, naquele momento, um daqueles irmãos que estavam ali na massa, mergulhado na massa, envolvidos com a palavra, tomados com a palavra, se eles tivessem visto o Eutico ali na janela, era o terceiro andar, aproximadamente uns 9 para 12 metros, veja, era alto, de 9 a 12 metros de altura, e lá estava Eutico, cochilando, mas ninguém atentou para essa realidade. Mas se porventura alguém tivesse atentado, certamente ele não teria caído e teria saído da janela. É nosso dever, irmãos, acordar aqueles que estão sentados à janela. Essa palavra chama-nos atenção, ela é um exemplo vivo para a nossa vida. Primeiro nós vemos que o apóstolo Paulo chega a Troade, não chegou cansado, ou não mostrou o cansaço, não mostrou o cansaço. Olha, Paulo fala para nós do amor de Cristo, Paulo fala para nós: ah, irmãos, foram 5 dias daquele barquinho, saculejando para lá e para cá, querendo afundar para lá e para cá, aquela coisa toda. Olha, cheguei aqui, estou cansado, deixa eu descansar. Amanhã eu tenho que viajar novamente. Paulo não mediu esforços. Paulo não deixou-se reter. O cansaço não foi forte o suficiente para ele, porque ele não estava à janela. Paulo estava no meio da massa. Ele fazia parte da massa. Era o ingrediente útil nas mãos do Todo-Poderoso. Sejamos assim. Sejamos assim. E Paulo vai até a casa daquele irmão, e ali ele sobe as escadas, lugar iluminado, lugar iluminado, muitas pessoas, e ele ministra a palavra incansavelmente, incansavelmente. Queridos, imagine se eu ficasse aqui com vocês, 6 horas consecutivas falando a palavra. Eu acho que muitos cairiam da janela, não é? Muitos cairiam da janela. Mas aquele povo, amados, eles desejavam Cristo. Eles queriam conhecer o Senhor. Não se cansavam. E é interessante que depois que houve a ressurreição de Eutico, Paulo continuou até a alva. Imagino eu que ele foi até o amanhecer do dia. Oh, amanheceu o dia, hora de embarcar, vamos para o barco. O povo não cansou-se de ouvir Paulo, porque viram o poder de Deus. Amém? Versículo 10 diz: descendo, porém, Paulo, inclinou-se sobre ele e, abraçando-o, disse: não vos perturbeis, que a vida nele está. Oh, graças! Aqui fica um exemplo, amados, que muitas vezes nós não damos atenção. Fica o exemplo de aqueles que caíram das janelas da vida.
aqueles que perderam Deus de vista, aqueles que infelizmente dormiram, caíram, não podem ser abandonados. É preciso que haja o socorro, que a igreja vá ao encontro dessa pessoa, que clame com essa pessoa, que apoie essa pessoa, que estenda o braço, as mãos, para que haja uma ressurreição, amados, para que haja uma ressurreição. Queridos, as pessoas não são descartáveis. Nós vivemos dias, queridos, nós vivemos dias em que as pessoas tornaram-se descartáveis. Porque o evangelho que é pregado nesses últimos tempos não tem o mover do Espírito Santo de Deus. É um evangelho motivado por interesses. Um evangelho motivado por dogmas, doutrinas, princípios humanos. É um evangelho motivados e movidos por uma série de situações, mas não movidas pelo Espírito Santo de Deus. E as pessoas tornaram-se um tanto quanto descartáveis. Ah, caiu? Se ferrou? Foi para o mundo? Que se vire! Abandonou a Cristo? Que se vire! A culpa é deles! Não é assim? Mas Eutico estava no chão, havia caído. Paulo desceu, orou por ele e diz: não vos perturbeis, que a vida nele está. O Senhor operou uma ressurreição, operou uma restauração, operou uma cura. Eutico volta à vida. Quando nós, amados, vamos ao encontro daqueles que caem das janelas, porque elas são perigosas, aqueles que caem das janelas, há uma probabilidade grande que a vida seja restaurada, que essas pessoas sejam curadas, que elas voltem à presença, voltem à vida com o nosso amado Jesus. A ressurreição é totalmente possível, nós aprendemos no decorrer da nossa caminhada na igreja, nós aprendemos algo que é terrível. Nós aprendemos algo que é mais ou menos assim: eu não posso nada fazer, só Deus pode fazer. Nós aprendemos, amados, que eu nada posso fazer. Mas não é assim que a palavra diz. A Bíblia diz que nós precisamos ser instrumentos nas mãos do Todo-Poderoso, instrumentos para levarmos a palavra, instrumentos para levarmos vida, instrumentos para levarmos a restauração, levarmos a palavra de salvação. Nós somos instrumentos do Eterno. Eu preciso deixar-me mover pelo Espírito Santo de Deus. A partir do momento que eu me deixo, que eu deixo me mover pelo Espírito de Deus, serei usado por Ele. E nós não podemos limitar o mover do Espírito na nossa existência. Nós temos que, cheios do Espírito, socorrer aqueles que caíram da janela, que abandonaram a presença do Senhor. Eu também preciso encontrar tempo, para que o Senhor possa me usar, para que eu seja instrumento. E nada é mais útil do que a presença do Senhor. Nada é mais útil do que fazer a vontade do Senhor. É interessante, amados, mas muitas vezes as pessoas querem a bênção de Deus. Já notaram isso? Ah, Senhor, eu preciso trabalhar. Senhor, dá-me um filho. Senhor, dá-me uma casa. Senhor, dá-me isso, dá-me aquilo. O Senhor vai e te abençoa. Deus te dá um trabalho, te dá um filho, te dá uma casa. Enfim, Deus move de forma favorável na tua vida. O que acontece depois? O trabalho te rouba o tempo de Deus. Ah, eu não posso mais ir à igreja porque eu estou cansado. Ah, eu não posso fazer a obra porque eu não tenho tempo. Eu trabalhei de segunda a segunda, ou de segunda a sexta, ou de segunda a sábado. Eu estou cansado, eu quero descansar. Deus te deu um filho. E o filho é tenso. Filho rouba tempo, ele te ocupa e você não tem mais tempo para Deus.
Ah, olha só, eu tenho que cuidar do meu filho, eu tenho que cuidar dele, olha meu bebê, eu não tenho mais tempo, como vou levar essa criança para a igreja? Ou isso, ou aquilo, sempre há um empecilho na caminhada. Crias uma casa, Deus te deu uma casa. Aí você tem que, todo santo dia, espelhar aquela casa. As paredes, você pode pentear o cabelo. E olha que é parede de cimento. O chão da mesma forma. As vidraças, os móveis. E enche a casa de penduricalhos, enche a casa de coisinhas, enche a casa de não sei de quê, para quê. E aquilo te rouba o tempo, porque você tem que limpar, você tem que cuidar e não tem mais tempo para Deus. Você queria uma casa, a casa te roubou o tempo. E isso se aplica em tantas áreas da vida da gente. Não é verdade? E se você cair da janela? Sabia que isso é uma janela? E se você cair da janela, quebrar o pescoço? Lembre-se, janelas são potencialmente perigosas. E se você cair da janela? Se Deus lhe tirar o trabalho? E aí? Vai chegar diante de Deus, vai pedir outro? Deus, olha, eu perdi o trabalho, me dá outro. E se Deus lhe tirar o filho? Tirar a tua casa? Gente, oh meu Deus, cuidado com as janelas da vida. E eu deveria ter citado também, irmãos, a condição financeira. A condição financeira é uma janela terrivelmente alta e extremamente perigosa. Haja vista que, quando as pessoas sentam na janela das finanças, elas desejam serem ricas. E a partir desse momento, os seus olhos estão focados apenas em ganhar dinheiro. E quanto mais dinheiro no banco, melhor. Meu Deus do céu, entra aí o amor ao dinheiro, a riqueza, e essa janela é extremamente alta. Queridos, estejamos atentos, nós não podemos de forma alguma vivermos assim, amados, mas é preciso que sejamos instrumentos úteis nas mãos do Eterno, para sermos usados, para sermos, dia após dia, cada dia mais, úteis na obra. Você é um instrumento útil na obra do Senhor? Ou será que você está na janela? Amados, deixe as janelas dessa vida. Saia da janela. Eutico caiu, você pode cair. Eutico foi ressuscitado. Talvez você não tenha tempo hábil para a ressurreição espiritual da tua vida. Fique atento a esta verdade. Amém? Amados, a palavra chama-nos a atenção dia após dia, para que nós possamos viver a verdade de Cristo de uma forma simples, porém constante. Eu tenho que viver a vontade do Eterno, eu tenho que me deixar tomar pelo Espírito Santo de Deus a cada momento. Eu não posso me deixar dominar pelas situações do dia a dia, mas sim andar conforme a vontade do Eterno, andar cheio do Espírito Santo de Deus. Eu tenho que almejar o Senhor, eu tenho que ser do Senhor, eu tenho que viver Deus na minha existência. Não seja religioso em nome de Jesus. Religião mata. Religião é janela perigosa. As pessoas caem das janelas da religião. Seja servo de Deus, seja instrumento do Senhor, faça parte da massa, seja o ingrediente dessa massa, seja a parte útil, aquilo que Deus quer na tua existência. Deixe-se mover pelo Espírito Santo do Eterno, porque Ele tem uma obra para fazer através de você. O apóstolo Paulo foi um homem largamente usado pelo Senhor. Foi largamente usado porque ele não estava sentado nas janelas da vida.
Ele não estava sentado na janela da religião. Ele não estava sentado na janela da igreja. Ele não estava sentado na janela das amizades, na janela do trabalho, na janela do dinheiro, na janela da fama, na janela de estar junto àqueles que eram grandes. O interesse dele, irmãos, era deixar-se mover pelo Espírito Santo de Deus. E foi movido pelo Espírito Santo do Senhor. Mas o apóstolo Paulo, ele era mais importante do que a gente? Ele era mais especial do que você? Não. Ele também era humano. A palavra diz que era um cara ruim, que sua misericórdia, provavelmente você, na sua essência, é melhor do que o apóstolo Paulo antes da conversão. Bem provável. A Bíblia diz que o apóstolo Paulo era um perseguidor, era alguém que prendia as pessoas, era alguém que era ruim mesmo. Mas a partir do momento que ele entendeu que a janela não era lugar para ele, mas sim no meio da massa,

dá exemplo daquele jovem, às janelas dessa vida, e assim, Senhor, distraídos, perdermos a comunhão contigo. Senhor, move na nossa vida, acorda-nos para que possamos seguir sempre contigo, Senhor. E que essa palavra fique gravada em nossos corações, em nome de Jesus. Amém. Aleluias.

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Jesus.

Vamos meditar na palavra. Abra sua Bíblia em Salmos, capítulo 4. Nós vamos ler a partir do versículo 4 até o versículo 8. Vamos ouvir aquilo que o Espírito de Deus tem para os nossos corações. Ouça com atenção aquilo que o Espírito de Deus diz à igreja. Nos diz a Bíblia: irai-vos e não pequeis, consultai no travesseiro o coração e sossegai. Oferecei sacrifícios de justiça e confiai no Senhor. Há muitos que dizem: quem nos dará a conhecer o bem? Senhor, levanta sobre nós a luz do teu rosto. Mas alegria me puseste no coração do que a alegria deles, quando lhes há fartura de cereal e de vinho. Em paz me deito e logo pego no sono, porque o Senhor, só tu me fazes repousar seguro. Amém? São palavras do rei Davi, num momento extremamente difícil da sua vida. Irmãos, é muito comum nós olharmos para as pessoas e, quando tudo vai muito bem com elas, achar que são abençoadas, que são agraciadas e que elas estão recebendo a bênção de Deus porque o Senhor estende a sua mão. É muito fácil olharmos também para os personagens da palavra de Deus e, quando nós os vermos extremamente abençoados, há uma conclusão precipitada em nossos corações que eles não passaram por dificuldades e que viveram uma vida de sonhos, apenas sonhos, que tudo aconteceu da melhor forma para essas pessoas. Quando nós olhamos, por exemplo, para o rei Davi, este que o Senhor faz referência na sua palavra como um homem que andou segundo o seu coração, nós olhamos para o rei Davi e temos uma falsa ideia que foi um homem que não passou por dificuldades, que não passou por problemas, que não sofreu as tentações da vida, que não pecou contra o Senhor. É nossa tendência olharmos e enxergarmos desta forma. Mas quando nós, irmãos, arrancamos esse romantismo, sim, essa ideia romântica, arrancamos isso de nosso coração, e quando meditamos na palavra, quando nós observamos com um pouco mais de atenção aquilo que a Bíblia diz, nós vamos constatar que foram homens tais como nós, que passaram por dificuldades, problemas, tentações, em algumas partes tropeçaram, caíram, pecaram contra o Senhor, mas algo interessante, não persistiram no pecado, entenderam a necessidade de voltar-se para o Senhor, de buscar a presença de Deus, e refizeram o seu acordo, o seu compromisso com o Mestre, observaram os ensinamentos do Senhor e os praticaram no decorrer da sua existência. Mas, irmãos, é preciso entendermos que foram homens naturais, homens sujeitos às dificuldades, às tentações, aos males, porém que souberam abraçar a palavra do Eterno e colocá-la em primeiro lugar na sua existência. E souberam colocá-la em primeiro lugar na sua vida. Agiram segundo aquilo que Deus orientou, que Deus ensinou. E quando nós olhamos nesse texto em específico, nós vemos uma expressão que é extremamente conhecida no meio do povo do Senhor. Quando Davi afirma: em paz me deito e logo pego no sono. Às vezes, irmãos, nós olhamos para esta palavra de Davi, esse testemunho de Davi, e achamos que ele estava passando por um mar de rosas, que tudo estava muito bem na vida de Davi. Tudo estava muito bem. Mas eu quero falar para vocês
porque o contexto da vida daquele homem era de extrema dificuldade. Era um momento extremamente difícil. Quando Davi escreveu o Salmo capítulo 4, ele passava por um momento muito difícil na sua vida. Mas nós vemos, irmãos, aqui ensinamentos de um homem que conhecia o Senhor, que procurou aproximar-se de Deus, vivenciar os ensinamentos do Mestre de uma forma verdadeira e intensa. E este homem tinha ensinamentos para nós. E esse homem deixou registrados ensinamentos que passaram por milênios e chegou a nós. E são ensinamentos poderosos e nós precisamos observá-los, entender que é possível que esse mesmo Deus que agiu na vida dele, haja também na nossa existência. Nos encha com sua graça e nos dê a autoridade necessária. Quando nós vemos, por exemplo, no versículo 4, Davi diz: irai-vos e não pequeis, consultai no travesseiro o coração e sossegai. Irai-vos e não pequeis. Amados, era uma situação muito difícil pela qual aquele homem estava passando. Uma situação extremamente difícil. Ele havia sido deposto do trono, ele havia sido retirado do trono, havia perdido o trono. O seu filho Absalão havia levantado-se contra ele. O filho que ele cuidou, o filho que ele zelou, o filho que ele amou, havia levantado-se contra ele e intentava com todas as forças destruí-lo para que ele pudesse reinar em lugar do pai. Mas vemos aqui, irmãos, momentos profundos, maravilhosos de alguém que conheceu o Senhor, alguém que tinha o ensinamento de Deus, que tinha a palavra do Senhor cravada dentro do seu coração. E Davi, naquele momento difícil, naquele momento de perseguição, ele olha e diz: irai-vos e não pequeis. Irai-vos e não pequeis. O momento era difícil. Certamente havia um descontentamento muito grande por parte de Davi com relação ao seu filho. Havia um descontentamento, uma tristeza na sua alma, no seu coração. Mas ele ensina: não pequeis, não peques, não peques. Persista, persista, persista na fé. Persista na fé, sossegai o vosso coração. Este é o ensinamento de Davi para as nossas vidas. Talvez, amados, hoje você não tenha um filho te perseguindo, querendo arrancar a tua cabeça, tomar a tua casa, tomar aquilo que você tem, mas você tem uma série de problemas, uma série de dificuldades que insiste em levantar-se contra a tua vida. E você, muitas vezes, angustiado, com o coração entristecido com a situação, abatido muitas vezes, tem uma tendência grande de pecar contra o Senhor, de levantar a tua voz e pecar contra Deus. Mas eu quero afirmar, irmãos, que o ensinamento de Davi é extremamente sábio. Nós não podemos, queridos, de forma alguma, seja qual for a situação, seja qual for o problema, seja o que for que aconteça na tua existência, você jamais pode levantar-se contra o teu Deus, você jamais pode levantar-se contra o Senhor, você jamais pode pecar contra o Pai. Resista, confiai, esperai no Senhor. O Senhor é aquele que não esquece. Deus não é homem para esquecer das suas promessas para com as nossas vidas. Deus não esquece de você. Mesmo que você ache que o Senhor esqueceu-se de ti, lembre-se, Deus não esquece de você. E a palavra diz: consultai no coração, consultai no travesseiro o coração e sossegai.
ore, descanse, espere, sossegue, sossegue, sossegai no Senhor. Deus é aquele que está olhando para você. Deus é aquele que estará atento à tua situação. Deus é aquele que tem a sua mão estendida sobre a tua vida. Talvez você fale, mas por que ocorre isto comigo? Por que a situação fica tão difícil, já que sou servo do Senhor, sou filho do Senhor, vivo em santidade, vivo em retidão, sou uma pessoa de jejum, uma pessoa de oração, uma pessoa que lê a palavra, que testemunha de Cristo, uma pessoa que vive em fidelidade. Vive em fidelidade. Por que o momento difícil? Por que as dificuldades? Porque passo por tantas adversidades na minha existência. Eu quero fazê-lo lembrar o seguinte: nós somos carne, nós somos pessoas que vivemos uma situação que, sobre nós, pesa o pecado original. Mesmo possuindo o coração lavado, vivendo em unidade com o Senhor, nós não estamos isentos. Isento das adversidades dessa vida. Vivemos, irmãos, em meio a uma terra que está debaixo de toda sorte de males. E você precisa entender que esses males querem também tocar na tua existência. Esta situação difícil te comprime, essa situação difícil te aperta num canto de parede. É por isso que você passa pelas dificuldades, é por isso que você passa pelos problemas, mas você deve persistir no Senhor. Resistir e não pecar. Resistir e não pecar. Porque quando assim fazemos, nós receberemos do Senhor, com certeza, o seu livramento. E todos que passam por problemas, por dificuldades, chega o ponto, chega o momento em que o Eterno entra com refrigério na vida, em que o Eterno entra com refrigério. É assim que o Senhor faz com a gente, irmãos. E muitas vezes o Eterno vê a situação que nos rodeia, a situação que está a acontecer conosco, mas o Eterno, Ele confia na gente. Ele tem certeza que nós podemos resistir aos males, às dificuldades e passarmos por sobre os problemas. E quando nós somos fiéis e quando nós buscamos a fidelidade,

eterno Mestre. No versículo 5, Davi disse: oferecei sacrifícios de justiça e confiai no Senhor. Quando nós nos amarramos, nos entregamos, nos envolvemos, nos doamos, quando nós damos por completo a nossa existência ao Senhor, mesmo que a situação fique um tanto difícil, nós não podemos nos apartar, nós não podemos nos afastar, irmãos. Nós não podemos nos afastar da necessidade de oferecermos sacrifícios ao Senhor. É preciso, querido, que em meio às dificuldades tenhamos uma palavra de louvor, uma palavra de exaltação, uma palavra de adoração ao Todo-Poderoso. Está difícil a situação? Louve a Deus. Está complicada? Adore o Senhor. Não sabe o que fazer? Glorifique ao Todo-Poderoso. A nossa vida precisa ser sempre, sempre, irmãos, pautada na fé. Uma vida de confiança. E quando nós confiamos verdadeiramente no Senhor, nós teremos sempre uma palavra de adoração, uma palavra de gratidão. Nós seremos, irmãos, cada dia mais gratos ao Todo-Poderoso. Irmãos, nós não podemos nos afastar, nós não podemos nos deixar envolver pelos males a ponto de perdermos a comunhão com o Todo-Poderoso. Nós não podemos perder a comunhão com o Senhor, irmãos. Mas eu tenho que buscar sempre essa unidade com o Mestre. Está difícil, está complicado, busque a unidade com o Mestre. Está difícil, está complicado, não sabe o que fazer, faça aquilo que você sabe. Adore o Senhor, glorifique a Deus, jejuns, orações. Esses são sacrifícios de justiça que são agradáveis ao Mestre, são agradáveis ao Senhor. E quando nós, amados, nos colocamos nesta situação, nós nos colocamos desta forma, nós vamos experimentar a graça do Mestre na nossa existência. Vamos experimentar a graça do Senhor na nossa vida, porque o Espírito de Deus será derramado intensamente. O Espírito de Deus será derramado intensamente sobre nossas almas. E seremos tomados por uma grande alegria, uma profunda alegria. Nosso coração será transbordante de alegria. Uma alegria perene, uma alegria que não se acaba, uma alegria que some da nossa vida. Não, é uma alegria perene, uma alegria real, uma alegria verdadeira, amados. Uma alegria verdadeira. Sabe por quê? Ela nos é dada pelo Senhor. Ela nos é dada por Deus. É o Espírito, é o óleo da alegria que é derramado sobre a nossa cabeça. E quando nós estamos em comunhão com o Todo-Poderoso, resistimos aos dias maus, nós vamos receber do Senhor condições de vivermos em alegria. Davi, no Salmo 4, versículo 7, diz: mas alegria me puseste no coração do que a alegria deles, quando lhes há fartura de cereal e de vinho. Aqui, irmãos, Davi faz uma comparação às pessoas daquela época, quando recebiam, quando tinham uma colheita farta, quando havia nos seus depósitos muito vinho, eles ficavam alegres, muito alegres. Mas Davi estava passando por um momento extremamente complexo, um momento difícil. Davi tinha todos os argumentos para amaldiçoar seu filho, para levantar-se contra seu filho, para até tirar a vida de seu filho, como ele teve a oportunidade. Davi tinha todos os argumentos necessários para agir com a força do seu braço. Mas Davi preferiu, irmãos, ouvir do Senhor a direção. Eu quero falar para você, não tome decisão.

sobre as dificuldades, passa como trator por sobre os problemas, ele atropela os problemas, ele atropela as dificuldades, ele passa com a força do Espírito sobre os males. E ainda, irmãos, pisa na cabeça de Satanás. E pisa na cabeça de Satanás. Basta que haja em nosso coração uma confiança verdadeira no Senhor, uma fé inabalável no Senhor, uma confiança real no Senhor. Evidentemente que sem fé é impossível agradar a Deus. E consequentemente, se eu não tenho fé no meu coração, se eu não tenho uma vida alicerçada no Senhor, também não conseguirei ver a glória do Mestre. Não experimentarei a glória do Senhor. Nós precisamos, amados, deixar que o Eterno nos envolva de uma forma intensa, poderosa. Nós precisamos nos deixar guiar pelo Espírito, levados pelas asas do Espírito, levados pelo Senhor, irmãos. Quando nós nos deixamos levar pelo Senhor, Ele nos leva como o vento. Ele nos leva como o vento e Ele nos coloca no lugar certo, no lugar seguro. Ele nos guarda, Ele nos ampara, Ele nos dá aquilo que nós precisamos e a nossa alegria será muito maior do que aqueles que vivem para este mundo, que se alegra com sua casa nova, que se alegra com seu carro novo, que se alegram com sua conta bancária, que se alegram com aquilo que esse mundo pode oferecer. A nossa alegria, ela é superior. A nossa alegria é superior. A nossa alegria é superior a todas estas coisas. Nós precisamos, irmãos, cada dia mais buscar do Senhor a sua presença. Nós precisamos, amados, cada dia mais buscarmos o Senhor, estarmos na presença do Senhor, nos deixar guiar por Ele, envolver por Ele. E assim nós vamos experimentar a verdadeira alegria, a verdadeira alegria. Mas algo chama minha atenção ainda nesse texto, no versículo 8. Chama-me muito a atenção. Davi estava sendo perseguido. Seu filho queria matá-lo. A situação não estava muito boa para Davi. Não estava muito boa. Mas Davi nos ensina, irmãos, a descansar no Senhor. Davi nos ensina a descansar no Senhor. No versículo 8, Davi mostra que é preciso ter fé, confiar, certeza, convicção que o Eterno move em nosso favor. E ele diz: em paz me deito e logo pego no sono, porque o Senhor, só tu me fazes repousar seguro. Ouça, irmãos, aquilo que Davi testemunha. Ouça o testemunho deste homem. A situação não estava para dormir. A situação não estava para descansar. Não estava. Era uma situação complicada. Era mais comum que ele estivesse estressado, que ele estivesse preocupado, que ele não conseguisse dormir, que ele ficasse atento. Era mais comum que ele ficasse atento à situação. Mas ele diz exatamente o contrário. Ele demonstra nesse texto, irmãos, que a sua comunhão com Deus não era superficial. Ele mostra nesse texto, no versículo 8, que a sua comunhão com o Pai era profunda, era verdadeira, era intensa. E ele demonstra isso ao dizer: em paz me deito. Mas como deitar em paz se tudo estava de ponta cabeça para aquele homem? Como deitar em paz? Talvez você me ouve e diz: como posso eu deitar em paz? Eu tenho problemas na minha casa, problemas com meus filhos, com meu cônjuge, tenho problemas financeiros, tenho os mais diversos problemas, talvez a saúde, tenho problemas com a saúde. Como posso eu deitar em paz? Como posso eu deitar em paz? A diferença entre você e Davi resume-se

0: Davi confiava. Davi tinha dependência de Deus, dependência do Senhor. O problema que nós passamos, também comum a mim e a tantos outros, é que muitas vezes nós não temos confiado verdadeiramente no Senhor, porque nós nos deixamos assustar pela situação. O Absalão está chegando, ele e seu exército, o mal e seu exército, os problemas e seu exército, e você consegue ver apenas a situação. E muitas vezes conseguimos ver apenas a situação complexa e nos esquecemos que tem alguém que vê a nossa situação e vê a nossa vida e tem o braço estendido para nos abençoar, que fez promessas profundas, grandiosas, maravilhosas demais para nós. Nós nos esquecemos que temos Deus, aquele que vela, aquele que zela, aquele que cuida de nós. E eu quero afirmar para você, a tua vida não está da forma que você queria. Tu precisas não pecar contra o Senhor. A tua vida está difícil, está complicada. Ofereça sacrifícios. Sacrifícios agradáveis ao Mestre. Confiai no Senhor. A situação faz que a tristeza te envolva. Chute a tristeza. Chute. Abandone. Não abra a porta para os males. Mas alegrai-vos no Senhor. Porque Ele não te desampara, Ele não te deixa, Ele não te abandona. Momento algum da tua vida passa desapercebido aos olhos do Senhor. E a cada segundo nós temos a mão de Deus a nos envolver. Após escutar sobre esse alicerce, descanse no Senhor. O teu problema é grande demais? É grande demais para você. Para Deus é nada. Afinal de contas, Deus é o Criador do universo. Mas se você não consegue entender a intensidade dessa criação, Deus é aquele que tirou Lázaro da sepultura. É aquele que tirou Cristo da sepultura. Deus é aquele que nos amou e age poderosamente em nossos dias. É esse Deus. É difícil falar, é difícil confiar, quando nós não estamos alicerçados no eterno. Quando o nosso coração não está fundamentado no eterno. Sim, é difícil. Mas a partir do momento que você busca verdadeiramente a comunhão com o Senhor, que você entrega a tua vida para Deus, a partir do momento que você fala para o Eterno que tu desejas vivê-lo acima de todas as coisas, honrá-lo e glorificá-lo, e você faz um compromisso verdadeiro com o Mestre, receberás do Senhor o Espírito Santo. E a Bíblia diz de forma clara que é esse Espírito que nos edifica, é esse Espírito que restaura-nos, é esse Espírito que nos enche com a graça de Deus, é esse Espírito que nos dá a força sobrenatural para passarmos por sobre as dificuldades. Mas são questões espirituais. E como espirituais que são, preciso viver também de forma espiritual. E viver de forma espiritual é colocando o Eterno em primeiro lugar. É vivendo em santidade, em retidão, é oferecendo um sacrifício de leitura, de meditação na palavra do Eterno, de jejuns, de louvor, de adoração. E quando você assim age, minha irmã, e quando você age desta forma, o Espírito de Deus vem como selo sobre a tua vida. Ele sela teus ouvidos, teus olhos, tua mente. Ele sela teu coração. Ele fala para você: descansa, descansa, porque o teu Criador, o teu Salvador, Ele zela, Ele cuida, Ele te ampara, Ele te envolve, Ele acampa os anjos ao teu redor, Ele dirige os teus passos, mesmo que caia 1.000 à tua esquerda, 2.000 à tua direita, 50.000 à tua frente, 300.000 na tua retaguarda, mesmo que caia todos, seja quais forem os problemas que os abatam, eu estarei com você e te manterei de pé, te manterei de pé. É assim a promessa de Deus, irmãos. É assim a promessa do Senhor. E quando nós permitimos que esta promessa entre, adentre, encontre lugar dentro de nosso coração, nós vamos a exemplo de Davi. Vamos deitar e logo dormiremos. Vamos deitar e logo dormiremos em paz. Porque o Senhor é o Senhor que nos guarda, que nos protege. E eu quero falar para você que ouve esta palavra. Ouça. Ouça o recado, ouça a direção, ouça a voz do Senhor que te fala. Ame o Senhor. Ame o Senhor acima de todas as coisas. Busque a presença de Deus. Confie no Mestre e Ele te amparará. E Ele te guardará. E Ele te envolverá. E Ele manifestará a sua graça, a sua misericórdia, o seu poder sobre a tua vida, e você verá que o Eterno é contigo, da mesma forma que foi com Davi. Que o Eterno quer te abençoar, da mesma forma que abençoou a Davi. Que o Eterno quer deixar gravado na história: este servo é segundo o meu coração, você é segundo o meu coração, você é segundo o meu coração. Isso o Senhor quer deixar gravado na história. Basta que nós abramos o nosso coração e abracemos o Senhor de verdade, de fato. Amém? Irai-vos e não pequeis. Ofereceis ao Senhor sacrifício de justiça e de fé. Alegrai-vos com a presença de Deus. E descanse no Senhor. E descanse no Senhor. Que Deus te abençoe. Que a paz do Eterno te envolva. Que a glória do Senhor seja com tua vida e com tua família. Em nome de Jesus. Amém.
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1: Irmãos, vamos meditar na palavra do Mestre. Vamos glorificar o nosso Senhor e Salvador Jesus. Vamos ouvir aquilo que Deus tem para falar aos nossos corações. Esta é a melhor parte do culto. É aquela parte que o Espírito Santo do Senhor fala conosco. Até então, nós temos falado com o Senhor, temos glorificado ao Todo-Poderoso, temos adorado o Senhor. Mas a partir desse momento, nós vamos ouvir a direção do Senhor para a nossa vida, a direção do Todo-Poderoso para os nossos corações. Jesus purifica o leproso. Aleluias. Jesus purifica o leproso. Queridos, a lepra é uma enfermidade terrível. Se não curada, se não cuidada, ela vai tomando todo o corpo da pessoa e vai destruindo aos poucos o corpo. Vai comendo o corpo das pessoas. Da mesma forma, o pecado, se o pecado não for cuidado, se nós não cortarmos o pecado ainda no início, ele entra no coração do ser humano e ele vai destroçando a nossa vida, vai destruindo a nossa vida, ele vai acabando conosco aos poucos. Vai acabando conosco aos poucos. O interessante, queridos, é que a lepra tira as dores. Geralmente a pessoa não sente que seu corpo está sendo destruído, não é assim? As pessoas não sentem que seu corpo está sendo destruído, degenerado. Da mesma forma, irmãos, o pecado quando entra no coração do ser humano, ele entra como um analgésico, como uma anestesia, e vai anestesiando os nossos sentimentos. E nós vamos acostumando com o pecado, e ele vai cada dia mais crescendo no nosso coração, tomando a vida do homem e destruindo por completa a comunhão com Cristo, a comunhão com o Mestre. O Senhor Jesus, ele era mestre em fazer comparações, e ele fez diversas comparações e mostrou também na prática como é a situação do homem que não tem Jesus no coração. Ele mostrou na prática, irmãos, que aqueles que viviam longe do Senhor, longe da presença do Pai Eterno, não tinham uma comunhão verdadeira, não tinham uma alegria verdadeira na sua vida, o seu corpo padecia pelo peso do pecado. E nesse texto que nós vamos ler, Lucas capítulo 5, versículos 12 até o 16, nós vamos ver, irmãos, o Senhor Jesus efetuando uma cura extraordinária. Algo maravilhoso aconteceu naquele momento. O Senhor alcançou um leproso. Aquele homem, ele vinha e ele clamou pela misericórdia do Senhor, clamou pelo poder do Todo-Poderoso. E o Senhor olhou para ele e liberou sobre a sua vida a restauração completa, a renovação da sua existência, do seu corpo. Amém? Vamos então ler Lucas capítulo 5, a partir do versículo 12 até o 16. Diz a palavra: aconteceu que, estando ele numa das cidades, veio à sua presença um homem coberto de lepra. Ao ver a Jesus, prostrando-se com o rosto em terra, suplicou-lhe: Senhor, se quiseres, podes purificar-me. E ele, estendendo a mão, tocou-lhe, dizendo: quero, fica limpo. E no mesmo instante lhe desapareceu a lepra. Ordenou-lhe Jesus que a ninguém o dissesse. Mas vai, disse, mostra-te ao sacerdote e oferece pela tua purificação, segundo o que Moisés determinou, para servir de testemunho ao povo. Porém, o que se dizia a seu respeito cada vez mais se divulgava, e grandes multidões afluíam para ouvi-lo e serem curadas de suas enfermidades. Ele, porém, se retirava para os lugares solitários e orava. Deus de amor, eu quero clamar que tu venhas nesta noite, Pai, falar aos nossos corações, trazer a revelação da tua palavra, para que nós possamos sair deste lugar felizes. Felizes pelo teu milagre, pelo teu poder, pela tua restauração, pela tua cura, Senhor. Move nas nossas vidas. Ô Senhor, trabalha nossos corações. É que eu te clamo em nome de Jesus. Amém, Senhor. Aleluias. Queridos, no decorrer da história, da breve passagem de Jesus sobre a face da terra. Dizem os historiadores que ele ficou 3 anos apenas. Foram 3 anos apenas sobre a face da terra. Mas foi um tempo extremamente necessário para que ele pudesse mostrar o poder, mostrar a sua glória, mostrar que ele era o Filho de Deus, o Messias prometido séculos antes. E ele veio e testemunhou da glória do Deus, o Todo-Poderoso. Ele manifestou a glória do Senhor enquanto aqui na terra. E quando nós olhamos para a palavra de Jesus, amados, ensinamentos grandes, maravilhosos, são inseridos dentro do nosso coração, porque é o Espírito Santo que fala conosco, é o Espírito Santo que nos ensina, amados, e é preciso meditarmos na palavra para ouvirmos aquilo que Deus tem para falar a cada um de nós. E todas as vezes que nós meditamos, nós vamos ouvir a palavra do Senhor, nós vamos ouvir o Deus que cura, o Deus que restaura, o Deus que renova a nossa comunhão com Ele. E nesse caso em especial, amados, mais uma vez Cristo Jesus mostra o seu amor, mostra a sua misericórdia para com o pecador. Mais uma vez o Senhor Jesus estende o seu braço amoroso, o seu braço misericordioso sobre um necessitado. A graça do Eterno alcançou mais uma vez alguém que precisava de uma libertação, alguém que precisava de uma purificação. Irmãos, era uma situação extremamente difícil a deste homem. Ele estava totalmente isolado da sociedade e dos seus familiares, longe de tudo aquilo que era considerado importante. Haja vista que a lepra o isolava de todas as pessoas. E quero falar para vocês, queridos, se nós não estivermos com o nosso coração lavado, com o nosso coração purificado, com a nossa vida totalmente aos pés do Todo-Poderoso, com certeza estaremos longe do Todo-Poderoso, estaremos longe de Deus, afastados do Senhor. E é preciso, irmãos, entendermos que o pecado é uma espécie de lepra que destrói a nossa vida por completo. Nós não podemos alimentá-la, mas como os leprosos que ansiavam por uma cura, pela purificação, nós precisamos ansiar pela purificação, ansiar pela restauração da nossa comunhão com o Todo-Poderoso, desejarmos ardentemente estarmos na presença do Mestre e fazermos aquilo que Ele deseja para as nossas vidas. No versículo 12 do capítulo lido, nós vemos: aconteceu que estando ele numa das cidades, veio à sua presença um homem coberto de lepra. Veio à sua presença um homem coberto de lepra. Queridos, ele não ficou esperando que o milagre acontecesse. Ele correu aos pés de Cristo. Ele foi ao encontro de Jesus. Ao encontro de Jesus. Nós precisamos de uma cura, de uma restauração. Eu tenho que correr ao encontro de Jesus. Nós, a igreja, precisa correr ao encontro de Jesus, ao exemplo desse homem sofrido, passando por momentos complicados, abandonado pela família, abandonado pela sociedade, mas ele entendeu que não era abandonado pelo Senhor, igreja. Ele entendeu que Deus poderia recebê-lo e poderia fazer algo magnífico ficou na sua vida. E quando nós continuamos a leitura, vemos que realmente isso aconteceu. Ao ver Jesus, prostrando-se com o rosto em terra, suplicou-lhe: Senhor, se quiseres, podes purificar-me. Senhor, se quiseres, pode purificar-me. Queridos, quantas vezes nós chegamos diante do Senhor como se nós fôssemos o Deus e o Senhor nosso servo. Não é assim? Quantas vezes nós chegamos e queremos mandar o Senhor, queremos pisar no Senhor, queremos ordenar o Senhor, queremos declarar: Deus, tu fazes porque a tua palavra diz. E nós, amados, temos uma tendência em colocar Jesus num canto de parede e jogarmos a palavra contra ele. Misericórdia, amados. Esse homem, mais do que ninguém, precisava de um milagre na sua vida. Mais do que ninguém. Ele não tinha nada, irmãos. A lepra era terrível naquela época. Afastava o homem da sua casa, da sua família, dos seus bens e tudo que era possível. eles estavam separados por completo. E aqueles que eram leprosos, eles sofriam todas as áreas. Sofriam de saudades dos familiares. Sofriam com os problemas da saúde. Sofriam com a rejeição da sociedade. Sofriam porque não podiam até mesmo cultuar a Jeová. Porque não tinham acesso ao templo. Não podiam acessar o templo. Eles eram considerados imundos. Eram considerados imundos. É certo, irmãos, que nós não vamos compreender a gravidade dessa situação, a situação daquele homem, nós não vamos compreender. É impossível você, hoje, na nossa sociedade, dar um exemplo que seja legal. Não tem como você dar um exemplo. Mas uma coisa é certa, irmãos, era uma situação extremamente desesperadora, mas ele sabia que Jesus podia mudar a sua vida. Ele tinha certeza que Jesus podia mudar a sua história, escrever uma nova história, e uma nova história foi escrita, inclusive registrada pelos séculos dos séculos. E quando no céu estivermos, certamente vamos encontrar esse camaradinha lá. Sim, vamos encontraram lá, ele está lá nos céus com certeza, amados, porque foi lavado do seu mal e certamente o seu coração também foi lavado pelo sangue de Cristo Jesus. Mas lições aprendemos aqui, queridos, lições aprendemos, a lição da humildade. Esse homem chegou diante do Senhor, colocou-se diante do Todo-Poderoso, jogou-se em terra, prostrando-se. Ele disse: Senhor, se tu quiseres, oh Deus, é a tua vontade, não é a minha vontade, é a tua vontade, mas se tu quiseres, tu podes purificar-me, tu podes mudar-me. Esta é a nossa situação diante do Senhor, irmãos. Entendamos que somos pecadores, de certa forma leprosos. E todas as vezes que nós temos o nosso pecado perdoado, nós somos lavados e purificados no sangue de Jesus. Mas quando nós retrocedemos, andamos para trás, voltamos ao pecado, a lepra novamente é instalada em nosso corpo e assim continuamente. Portanto, amados, nós não temos autoridade para impor, para nos impor diante do Senhor, mas temos é que chegar com humildade, como esse homem jogado ao chão, certamente chorando ali, humilhado, sem saber o que falar para o Senhor, tinha apenas um pedido de misericórdia: Senhor, se tu quiseres, podes purificar-me. Irmãos, Jesus, ele ouve aqueles que chegam a ele, amados. Se você que está cheio de problemas, talvez marcado pelo pecado, não sei qual o teu problema, não sei qual a tua dificuldade, muitos dos problemas que nós temos são consequências do pecado na nossa vida. Muitas enfermidades são consequência do pecado. Muitos problemas financeiros são consequências do pecado. Problemas que você não consegue prosperar, consequências do pecado. O pecado, ele tem consequências terríveis na vida do homem. E se nós, amados, estivermos mergulhados nos problemas da vida, tenhamos a humildade de nos chegarmos ao Senhor, de nos apresentarmos ao Senhor, de clamarmos pela misericórdia do Senhor, porque Deus é bom, a sua graça e a sua misericórdia é grande, e Ele pode mudar a nossa sorte, Ele pode mudar a nossa vida, Ele mudou a vida de muitos e continua mudando, amados, e continua restaurando. Outro aspecto interessante que nós podemos colher nesse texto é que Jesus, queridos, ele tocou no leproso. Olha que bênção. Ele tocou no leproso. Versículo 13, Lucas capítulo 5. E ele estendendo a mão, tocou-lhe. Ele foi lá e colocou talvez a sua mão sobre o ombro do leproso. Tocou naquele homem, talvez sobre a cabeça. E afirmou: quero, fica limpo. E no mesmo instante lhe desapareceu a lepra. Queridos, nós precisamos do toque de Cristo. Precisamos do toque de Cristo. Nós carecemos desse toque. Talvez você não entenda o porquê da importância do toque de Cristo. O leproso, amados, ele era considerado impuro, imundo. O sacerdote não podia tocar nele, ninguém podia tocar nele. O local onde ele estava, onde ele vivia, tudo era considerado imundo. Mas o Senhor Jesus, na sua grande misericórdia, Ele não se importou com esses detalhes, porque Jesus assim faz, amados. Quando Jesus quer te abençoar, Ele te pega ensanguentado, ferido, Ele te pega leproso, Ele te coloca nos braços, Ele te carrega, Ele te ama, Ele te chama de filho. Só que nós precisamos dar os passos que esse homem sabiamente deu. Nós precisamos dar os passos, amados. Jesus não se importou com a lei nesse aspecto. Jesus não se importou com o cerimonial. Jesus não se importou com aquilo que a religião falava. O que importava para Jesus era amar aquela vida, era abraçar aquela vida, era restaurar aquela vida. E o mesmo, amados, Jesus faz com você hoje. Jesus faz com você. Infelizmente, nós temos visto que a sociedade, ela consegue estipular classes de pecado. O cara que bebe, ele é um pecado social. O cara que fuma, pecado social. Aquele que é drogado, consome drogas, esse tem um pecadinho um pouco mais grave. Aquele que, porventura, tornou-se homicida, esse já não é tão bem visto pela sociedade. Esse é muito mal visto. Aquele que ficou algum tempo lá nas prisões da vida, pagando à sociedade aquilo que ele fez, esses não são bem vistos, são extremamente mal vistos. Mas o Senhor Jesus, amado,

aconteceu na cruz. Irmãos, entendamos a nossa situação, entendamos a necessidade de nos achegarmos ao Todo-Poderoso, entendamos a necessidade de estarmos com Cristo, de vivermos a verdade do Senhor, de pagarmos o preço para sermos chamados de filhos de Deus. Entendamos esse preço, amados, entendamos essa necessidade e que nós possamos estar dispostos a pagar o preço de servir a Cristo com todas as nossas forças, com todo o nosso vigor, com tudo aquilo que nós temos, tal qual Ele fez em nosso favor. Nós olhamos muito para Jesus e às vezes nós não conseguimos entender o que foi que Jesus fez por nós. Mas um aspecto, e ele passa aqui dentro da nossa cabeça distorcido. As pessoas olham para Jesus, nós olhamos para Jesus, e até de forma involuntária nós achamos que Jesus era uma espécie de super-homem, uma espécie de super-herói, alguém que estava acima do bem e do mal, que o mal não podia tocá-lo, que o mal não podia de forma alguma alcançá-lo. Nós olhamos para Jesus e o colocamos acima de nós mesmos. Mas quando nós vemos na palavra, irmãos, a Bíblia diz que Jesus veio como homem. Jesus estava nessa terra como homem. Os problemas pelos quais nós passamos, ele também passou. E com isso eu quero afirmar a vocês o seguinte: Jesus abriu mão dos prazeres dessa terra. Jesus abriu mão do seu descanso, do seu conforto, das suas alegrias, alegrias que a terra poderia oferecer, talvez do convívio familiar. Jesus abriu mão, amados, de um nome aceitável, haja vista que a sociedade não ouvia com bons olhos, e aqueles que eram autoridades não queriam saber de Cristo também. Na verdade, amados, Jesus, ele anulou o seu ser, para que hoje nós pudéssemos estar aqui reunidos. Este foi o objetivo de Cristo, um objetivo que nós muitas vezes não entendemos, que nós não compreendemos, que passa desapercebido diante dos nossos olhos, mas Jesus, amados, ele abriu mão de tudo, isto como homem, sem contar a sua glória. Jesus, o Criador dos céus e da terra, primeiro passo, abriu mão da sua glória; segundo passo, homem na terra, abriu mão daquilo que a terra poderia oferecer. Abriu mão duas vezes, amados. Vamos entender isto? Impossível. Vou ser bem sincero para vocês. Impossível. Quando nós estivermos nos céus, creio que nos próximos 50 anos estarei ali. Eu vou olhar para a glória do Senhor. Queridos, vai me faltar a eternidade para louvá-lo por tudo quanto ele fez por mim. Vai faltar tempo. Apesar que a eternidade não tem tempo, não tem tamanho, sem fim, mas ainda será pouco para louvarmos por tudo quanto Deus fez por nós. Por tudo quanto o Senhor fez por nós. Quando nós contemplarmos a glória daquele que Moisés apenas viu por uma fresta, e mesmo assim seu rosto ficou iluminado por muito tempo. Quando nós vermos esse Deus na sua totalidade, na sua glória total, oh, amados, aleluias, nós vamos compreender o sacrifício tão magnífico de Jesus, e vamos também compreender o seu sacrifício como ser humano, em abrir mão de tudo para que nós pudéssemos louvar e estar na presença do Todo-Poderoso, aqui, hoje, reunidos para a honra e para a glória do Mestre. Irmãos, nós precisamos buscar essa acessibilidade do Espírito Santo. Mas essa acessibilidade do Espírito Santo só aparece na nossa vida, só torna-se uma realidade na nossa existência, quando nós consagramos o nosso ser, quando nós dedicamos o nosso ser, quando nós temos uma vida de verdade aos pés de Cristo, Igreja, uma vida de realidade, uma vida verdadeira, uma vida de

0: qual nada é mais importante, amados. Oh, amados, nós vivemos dias em que até aqueles que querem colocar Jesus em primeiro lugar na sua vida deparam-se com situações que tomam o lugar de Cristo. É assim mesmo, amados. E é por isso que o Senhor diz que precisamos de arrependimento e confissão de pecado. Quantas vezes, amados, nós deixamos de fazer a obra do Senhor, porque o trabalho que nós consideramos importante toma o lugar do Senhor. Quantas vezes a família toma o lugar do Senhor. Quantas vezes coisas importantes tomam o lugar do Senhor. E nós, amados, retrocedemos um pouco e permitimos que aquela situação ela ocupe o alto da nossa existência. Mas é preciso termos cuidado com isso, para nós não pecarmos contra o nosso Senhor e Salvador. Mas seguindo o texto bíblico, ainda no versículo 14, ordenou-lhe Jesus que a ninguém o dissesse, mas vai, disse, mostra-te ao sacerdote e oferece pela tua purificação, segundo o que Moisés determinou, para servir de testemunho ao povo. Oh, glórias! Irmãos, a lepra nos dias de Cristo, nos dias dos apóstolos, além de ser uma doença incurável, ela tinha uma repercussão espiritual extremamente grande também. E havia em Levítico capítulo 13 toda uma orientação para que o leproso, ao ser curado, se apresentasse ao sacerdote para que o sacerdócio pudesse atestar a sua cura. A sua cura só era uma realidade quando havia a comprovação do sacerdote. E quando nós lemos esse texto, é muito interessante a humildade de Jesus. Porque Cristo Jesus não se pôs acima daquilo que ele veio cumprir. A palavra nos diz que Jesus veio com um objetivo, e o objetivo foi cumprir os 10 mandamentos. Um fato interessante era que Jesus não era cristão. Jesus não era cristão. Isso é até chocante, mas é um fato. Jesus, ele vivia a lei judaica, a religião judaica. Jesus veio cumprir o judaísmo. Ele veio cumprir as leis que regiam a religião judaica. E Jesus estava inserido nesse contexto. E a lei falava que era preciso que o leproso se apresentasse ao sacerdote para que fosse atestado a sua cura. Jesus, amados, na sua humildade, diz, vá e apresenta-te ao sacerdote. Vá e apresenta-te ao sacerdote. Irmãos, nós temos que ter a humildade de Cristo para vivermos a religião que o Senhor colocou diante de nós. Nós hoje, nesses últimos tempos, nós temos visto que as pessoas querem viver a religião da forma que acham conveniente. Cada um tem a sua religião, cada um tem o seu dogma, cada um tem o seu princípio, cada um tem o seu entendimento, entendimentos que ferem a palavra. Nós precisamos viver a palavra. Aqui está o mandamento do Senhor para nós. Queridos, precisamos mergulhar na palavra de Deus, conhecer a palavra, para que os nossos passos sejam segundo aquilo que o Senhor determinou para cada um de nós. E a exemplo de Cristo, possamos dar os passos certos. Os passos certos. E quando nós lemos na palavra, nós somos chamados à atenção para estarmos reunidos em congregação, reunidos em comunhão. Somos chamados à atenção para pregarmos o Evangelho. Somos chamados à atenção para vivermos em santidade. Somos chamados à atenção para sermos cheios do Espírito Santo de Deus. Somos chamados à atenção para frutificarmos no Espírito. Esta é a ordem de Cristo, é a ordem do Senhor para os nossos dias. E é exemplo de Cristo que diz para o leproso, vá e apresenta-te ao sacerdote. Essa mesma ordem do Senhor, ela precisa ser cumprida por nós hoje. Nós precisamos olhar a palavra e vivermos a palavra, em vivermos a palavra em detrimento da nossa própria vontade. Porque a vontade do Senhor é a vontade de Deus que precisa estar em evidência no nosso coração, igreja. É a vontade do Senhor. E se o Senhor deixou predeterminados algumas práticas que nós devemos observá-las. É preciso observá-las para que sejamos completos aos olhos do Senhor. Se o Senhor deixou determinações para nós, façamos segundo aquilo que o Espírito tem falado à igreja, façamos segundo o mover do Espírito, não ajamos segundo o nosso interesse, não façamos segundo o nosso entendimento, não façamos da forma que eu acho que deve ser, mas façamos da forma que Jesus afirma que deve ser. Evidente, amados, quando eu falo que Jesus afirma que deve ser, isso está no Espírito Santo que falou aos apóstolos e àqueles que descreveram e àqueles que instituíram os princípios da nova aliança na qual nós estamos inseridos. É preciso observarmos a orientação, a inspiração do Espírito Santo para o Novo Testamento e vivermos esses princípios com todas as nossas forças, da forma que aqui está determinado. Se assim fizermos, com certeza, amados, seremos bem-sucedidos na nossa caminhada com Cristo Jesus. E a nossa alegria será completa, a nossa paz será completa, a presença do Senhor será uma realidade que ninguém pode arrancar, uma realidade que ninguém pode tirar. Esse homem leproso, diz a Bíblia que ele foi curado, ele foi purificado. Ninguém poderia fazê-lo voltar atrás. Impossível aquilo que o Senhor faz, impossível que seja quebrado. Mas nós precisamos viver em sintonia com a vontade do Senhor, para que o maligno não venha quebrar aquilo que Deus tem feito na nossa vida. Deus tem abençoado você, tem aberto portas para você, Deus tem derramado da sua graça, da sua misericórdia sobre a sua vida. Busque cada dia mais fazer a vontade dele, mergulhar nas águas do Espírito, a ser uma pessoa cheia do Espírito Santo. Busque o Senhor, busque o Senhor, busque o Senhor, igreja, busque o Senhor, igreja. Precisamos buscar o Senhor, irmãos, com todas as nossas forças, com todo o nosso ser, porque Deus quer nos usar, Ele quer trabalhar o nosso coração. Um dos grandes problemas que nós temos hoje visualizado é que as pessoas cansam de Deus, elas cansam do Senhor. Elas passam uma semana animada, fogo puro, na segunda semana aquele fogo foi para fogo médio, na terceira semana ele baixou mais um pouco, na quarta semana está quase apagado, na quinta semana deixou de existir. O fogo se apagou. Nós temos visto que as pessoas têm vivido assim, igreja. Não são fortes com o Senhor. O Senhor dará força, o Senhor fortalece, o Senhor coloca de pé, mas nós não permitimos que a força do Senhor fique cada dia mais firme conosco, e nós vamos apagando Deus no nosso coração. Amado, o Senhor tem muito para te dar e tem dado a muitos neste lugar. O Senhor tem dado a você. E se o Senhor tem dado, mesmo que seja pequeno, algo pequeno, persevera na presença do Mestre. A tendência é que a bênção do Senhor cresça na tua vida. O Senhor vai multiplicando a sua bênção na tua vida. Essa é a promessa dele, igreja. Se você tem visto a restauração, intensifica a busca. Busque ainda mais, porque Deus ainda mais fará na tua vida. Se portas se abrem, intensifica a busca. Não sente-se, não ache que está muito bom o tanto que você tem, mas busque ainda mais, porque o Senhor vai te dar muito mais. A promessa é que Ele multiplica as bênçãos sobre a nossa vida. E se nós vivermos segundo aquilo que o Eterno determina na sua palavra, vamos experimentar da sua glória, do seu poder, seremos alegres, felizes, e o maligno não poderá tocar em nós, não terá autoridade para nos afastar, não terá autoridade para apagar a chama do Senhor no nosso coração, porque todas as vezes que ele intentar contra a nossa vida, essa chama há de ser aumentada, ela crescerá, porque a nossa fé será provada, e nós teremos certeza que o Senhor é aquele que nos segura, é aquele que nos ampara, e teremos ainda mais forças para seguirmos em frente. Irmãos, Jesus purifica o leproso, Jesus purifica o pecador, Jesus purifica a nossa vida, Jesus nos faz limpo para a honra e para a glória dele, ele nos faz aptos para a morada, para a residência do Espírito Santo do Senhor. Busque essa purificação do Senhor, busque essa purificação e verás a glória do Eterno na tua existência. Amém? Vamos orar. Deus de amor, eu quero clamar que tu venhas mover na tua igreja com poder e com autoridade, meu Deus. Para que nós possamos ver a tua mão purificadora, a mão que toca em nós, a mão que nos ampara, a mão que nos ama. Oh Deus, que nós possamos ver a tua grande misericórdia em nosso favor, meu Deus. Que nós possamos contemplar o teu agir, contemplar o teu mover, meu Deus. E assim crescermos na tua presença, como é a tua promessa para as nossas vidas. Ó Deus, eu quero clamar que tu venhas trabalhar o nosso coração. E que essa palavra seja de despertamento em cada vida, Senhor. Para que cada um seja desperto, para que ainda mais te busque, ainda mais te ame, ainda mais consagre seus dias para a tua honra e para a tua glória. Guarda a tua igreja, Senhor, guarda a tua igreja, guarda o teu povo, é que eu te peço em nome do teu filho Jesus, aleluias, amém. Igreja, continue firme no Senhor, persevere no Senhor, persevere. A perseverança é uma necessidade para vermos a glória do Mestre manifestar-se na nossa vida. Que Deus nos abençoe, que o Senhor nos fortaleça, que o Senhor nos dê da sua graça.
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3: O Senhor pôs os meus pés sobre uma rocha, firmou

fareis em todo o caminho que vos ordenou o Senhor vosso Deus, para que vivais e bem vos suceda, e prolongueis os vossos dias na terra. Deuteronômio 5:33.

Quando eu estou diante de ti, me faltam as palavras, Senhor. O que eu posso dizer que vai te surpreender, Deus? Coloco meu coração diante de ti nesta hora, Senhor.